0: 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Obrigado a você pela agência. 9 da noite. Alimente sua fé, que os seus medos morrerão de fome. Aproveita muito bem a vida, você vai passar muito tempo morto. Até amanhã, se Deus quiser.
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0: 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As notícias do governo federal que movimentaram o país no dia de hoje.
1: Olá, boa noite.
2: Boa noite para você que nos acompanha em todo o país.
1: Terça-feira, 19 de maio de 2026.
2: Vamos ao destaque do dia, nova etapa do Move Brasil.
1: Anunciados 30 bilhões de reais em crédito para que taxistas e motoristas de aplicativo financiem a compra de carros novos a juros mais baixos. Vanessa Casalino.
3: Com Move, táxis e aplicativos, vai ser possível comprar carros novos de até 150 mil reais, alinhados com a sustentabilidade.
2: Governo do Brasil também moderniza e simplifica regras para quem utiliza motocicletas como ferramenta de trabalho.
1: E ainda já estão valendo as novas regras para contratação de consignado do INSS.
2: Agora, o beneficiário que solicitar empréstimo terá que validar a operação por meio de biometria facial. Raquel Mariano.
4: Para combater fraudes no sistema do INSS, estão em vigor as regras atualizadas para aposentados e pensionistas contratarem empréstimos por meio do site ou aplicativo do Instituto.
1: Proteção a crianças e adolescentes.
2: Política Nacional de Prevenção e Combate ao Abuso e Exploração Sexual agora é lei.
1: A medida prevê atendimento especializado às vítimas e às famílias e o fortalecimento das redes de assistência.
2: E você vai saber mais na Voz do Brasil sobre o combate à violência no ambiente digital.
1: Hoje na apresentação, eu, Luciana Vasconcelos e Luciano Seixas.
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1: Motoristas de aplicativo e taxistas poderão comprar veículos novos em condições facilitadas.
2: É o Move Táxis e Aplicativos, programa lançado hoje pelo governo do Brasil em evento em São Paulo.
1: O programa vai financiar carros de até 150 mil reais e, entre as vantagens, juros mais baixos e carência de 6 meses.
2: Também foram anunciadas medidas para os trabalhadores que usam motos em suas atividades.
3: O corre dos motoristas por aplicativo é todo por conta do trabalhador. Manutenção, aluguel de carro, veículo econômico para fazer o dinheiro render, é o que explica o motorista por app, Leandro Cruz.
5: Hoje o nosso trabalhador, ele trabalha 115 horas só para pagar o veículo. Está trabalhando para pagar agiota, para pagar carro, para pagar oficina, porque os carros estão sucateados.
3: 30 bilhões de reais em linha de crédito para financiamento e manutenção de veículos e capital de giro. É o total de recursos do programa que vai beneficiar os motoristas que trabalham e assumem riscos sem a proteção da CLT. Crédito concedido a juros mais baixos e que vale também para taxistas. Com o Move, táxis e aplicativos, vai ser possível comprar carros novos de até 150 mil reais, alinhados com a sustentabilidade. Veículos flex, híbridos flex, elétricos ou exclusivamente movidos a etanol e de montadoras habilitadas no programa Mover. Para acessar os motoristas por aplicativo, tem de ter cadastro ativo há pelo menos 12 meses e ao menos 100 corridas no mesmo aplicativo. Para os taxistas, basta estar registrado em atividade e toda a economia sai ganhando, como destacou o vice-presidente Geraldo Alckmin.
6: Vai ganhar com isso o emprego, a indústria automotiva fabricando e vendendo veículos, o comércio, as concessionárias, movimenta a economia, ganha o consumidor com segurança automotiva.
3: Além do crédito, novas regras para modernizar e simplificar a rotina de mototaxistas, motoboys e entregadores sobre duas rodas, incluindo o fim da obrigatoriedade do curso de motofretista, explica o ministro da Secretaria-Geral da Presidência da República, Guilherme Boulos.
7: A medida provisória hoje, ela vai acabar com a obrigatoriedade do curso do motofretista, com a obrigatoriedade da placa vermelha e com a obrigatoriedade do mínimo de 21 anos para trabalhar de motofrete.
3: Para o presidente Lula, o Move, táxis e aplicativos vai melhorar a vida, principalmente daqueles que hoje alugam veículos para poder trabalhar.
8: É o seu patrimônio que vai sobrar para o seu filho, que vai sobrar para sua mulher, que vai sobrar para sua filha, e você pode vendê-lo a hora que você precisar vender para mudar de profissão. Essa é a diferença.
3: As linhas vão estar disponíveis a partir do dia 19 do mês que vem, via BNDES. Para os homens, juros de 12,6% ao ano. Para as mulheres, 11,5%. A primeira parcela só daqui a 6 meses. Reportagem Vanessa Casalino.
1: O setor da construção civil é um dos motores da economia brasileira.
2: Além de movimentar a indústria e o comércio, ele gera milhões de empregos e ajuda a reduzir o déficit habitacional no país.
1: Durante a abertura do encontro da construção civil, o Minha Casa Minha Vida foi destacado pelo presidente Lula.
9: 2.840.000 contratos imobiliários foram assinados entre 2023 e março deste ano pela Caixa Econômica Federal. E o programa Minha Casa Minha Vida já representa mais da metade dos lançamentos e vendas de imóveis no país. Durante o Encontro Internacional da Indústria da Construção, que reuniu empresários e governo em São Paulo, o presidente Lula destacou os avanços do programa e os impactos do setor para o país.
10: 171 mil contratos do Minha Casa Minha Vida, FGTS, apenas no primeiro trimestre de 2026. 93% mais do que no mesmo período de 2023. A Caixa tem uma carteira de crédito imobiliário de 966 bilhões e 200 milhões. Isso significa 7,2% do PIB brasileiro. 68% do total do mercado imobiliário nacional.
9: O ministro das Cidades, Vladimir Lima, destacou que o programa Minha Casa Minha Vida fez o Brasil atingir o menor déficit habitacional da série histórica, caindo de 10% na década de 1990 para 7,2%. Isso significa que mais pessoas possuem casa própria e moram em locais com qualidade de vida.
11: O programa Minha Casa Minha Vida se transformou num programa que ele traz inclusão social. E mais do que isso, é mais do que tijolo, é mais do que cimento. Ele gera emprego, ele gera renda, ele inclui as pessoas, ele traz dignidade, ele traz qualidade de vida para as pessoas.
9: A cooperação mútua movimenta anualmente cerca de 800 bilhões de reais na economia nacional, entre recursos públicos e privados. Esse montante consolida a articulação entre o governo federal e a iniciativa privada como uma das principais forças de desenvolvimento do país. O programa Minha Casa Minha Vida já conta com mais de 300 bilhões de reais em investimentos. Além da construção de moradias, os recursos também são destinados a obras de saneamento, urbanização e mobilidade urbana. Reportagem Dima Soldi.
2: A abertura da Marcha Brasília em Defesa dos Municípios foi realizada hoje na capital do país.
1: O vice-presidente Geraldo Alckmin participou e falou sobre a importância de descentralizar políticas nacionais para fortalecer os governos locais.
2: E ainda ressaltou as políticas do governo do Brasil para atender os municípios brasileiros.
12: É a 27ª edição da Marcha dos Prefeitos, que este ano trouxe para Brasília mais de 15 mil gestores locais. O encontro, promovido pela Confederação Nacional de Municípios, é um dos maiores eventos municipalistas da América Latina e tem como tema "O Brasil que dá certo nasce nos municípios". O vice-presidente Geraldo Alckmin participou da abertura e falou sobre a importância do movimento, que há quase 3 décadas é uma das vozes da sociedade brasileira.
13: A Marcha dos Prefeitos é a marcha do municipalismo, num país que é o 5º maior país do mundo, com 5.569 municípios. É fundamental descentralizar, fortalecer governo local, onde as pessoas vivem. O governo local enxerga os problemas porque convive com eles, sente as suas necessidades.
12: A Marcha dos Prefeitos é realizada anualmente. O evento vai até dia 21, próxima quinta-feira. Prefeitos, vereadores e autoridades vão discutir temas de interesse dos 5.569 municípios brasileiros. Reportagem Luciana Colares de Holanda.
1: Mais 262 famílias nos municípios de Juiz de Fora e Ubá, na Zona da Mata de Minas Gerais, receberam a parcela única do Auxílio Reconstrução nesta terça-feira.
2: O benefício, no valor de R$ 7.300, é destinado a moradores que tiveram perdas materiais devido às chuvas que atingiram a região no fim de fevereiro.
1: De acordo com o Ministério da Integração e do Desenvolvimento Regional, até agora, 3.093 famílias afetadas pelas chuvas já foram atendidas com esse auxílio.
2: Mudanças nos empréstimos consignados para beneficiários do INSS.
1: Novas medidas de segurança e aumento do prazo para pagamento da dívida são algumas das novidades que começaram a valer a partir de hoje.
4: Para combater fraudes no sistema do INSS, estão em vigor as regras atualizadas para aposentados e pensionistas contratarem empréstimos consignados por meio do site ou aplicativo do Instituto. A partir de agora, será necessário validar a operação por meio da biometria facial, como explica a presidente do INSS, Ana Cristina Silveira.
14: Após solicitar o crédito junto ao banco, o beneficiário recebe a proposta no aplicativo Meu INSS com status pendente de confirmação e tem até 5 dias para confirmar a operação por reconhecimento facial.
4: O prazo de pagamento do empréstimo também foi ampliado para 108 meses. Com essa medida, quem possui consignado do INSS terá 1 ano a mais para quitar a dívida, além de poder começar a pagar a primeira parcela após 3 meses do contrato. A presidente do INSS explica também as mudanças nas margens dos empréstimos.
14: Parte da margem do empréstimo reservada ao cartão benefício e ao cartão consignado poderá ser utilizada para a contratação de empréstimos consignados, observando o limite global de 40% para benefícios previdenciários e 35% para benefícios assistenciais.
4: Na avaliação do presidente da Associação dos Aposentados e Pensionistas de Volta Redonda, no Rio de Janeiro, Geraldo Vida, essas mudanças vão trazer mais segurança para um público que sofre tentativas constantes de golpe.
15: Olha, eu tenho certeza que essas novas regras, elas vão ser muito importantes para evitar a quantidade de fraudes que os aposentados e principalmente os aposentados nossos associados têm sofrido com essa modalidade de empréstimo que o governo fez para beneficiar as pessoas em que está acabando se prejudicando, porque as fraudes são muito frequentes e são muito grandes e perigosas.
4: Caso a biometria não seja confirmada, o empréstimo não será concedido. No site do INSS, na opção Extrato Empréstimo Consignado, será possível conferir os contratos aprovados. Com locução de Raquel Mariano, reportagem Graziele Bezerra.
2: Crianças e adolescentes contam com um novo mecanismo de proteção.
1: O governo do Brasil oficializou hoje a Política Nacional de Prevenção e Combate ao Abuso e Exploração Sexual.
2: A medida foi publicada no Diário Oficial da União e visa garantir atendimento especializado às vítimas e famílias.
1: E ainda dá maior agilidade ao processo de responsabilização dos agressores.
16: O governo do Brasil oficializou nesta terça-feira a Política Nacional de Prevenção e Combate ao Abuso e Exploração Sexual da Criança e do Adolescente. A medida foi publicada no Diário Oficial da União por meio de portaria assinada pelo Ministério dos Direitos Humanos e da Cidadania. A política prevê atendimento especializado às vítimas e às famílias, fortalecimento das redes de proteção e integração entre os sistemas de saúde, assistência social, justiça e segurança pública. O texto também determina que os processos de escuta de crianças e adolescentes vítimas de violência respeitem os procedimentos previstos no Estatuto da Criança e do Adolescente para evitar a revitimização. Entre os objetivos da iniciativa estão o combate à exploração sexual, a ampliação das ações preventivas e a responsabilização mais rápida dos autores dos crimes. A política também prevê campanhas permanentes de conscientização e ações educativas para enfrentar práticas culturais que naturalizam a violência sexual. A implementação será feita de forma articulada entre União, Estados, Distrito Federal e municípios, com coordenação do Ministério dos Direitos Humanos e da Cidadania. Claudimário Carvalho, para a Voz do Brasil.
2: A proteção a crianças e adolescentes também passa pelo ambiente digital.
17: Se você tem menores em casa, sabe o desafio que é controlar o que eles acessam pelo celular.
2: Para ajudar nessa missão, uma das medidas já aprovadas pelo governo do Brasil aumentou a classificação do YouTube, que agora não é recomendado para menores de 16 anos.
17: A decisão levou em conta parâmetros como conteúdos de violência extrema, nudez e apologia ao uso de drogas.
18: A advogada Tatiana Costa é mãe do Matheus, de 10 anos. Ela conta que, como toda criança, ele tem demonstrado interesse crescente pelo ambiente digital, mas o acesso é por tempo limitado e com muita parcimônia.
19: Uma criança de 10 anos, ela não tem cognição para filtrar um vídeo que está passando no YouTube, porque são vídeos muito rápidos, com muita informação, muito colorido, muito ágeis, que a cabeça da criança não processa, não filtra aquilo que ela está vendo. Então, isso eu acho muito perigoso.
18: Para ajudar e proteger crianças e adolescentes de conteúdos inapropriados no ambiente digital, o governo do Brasil tem adotado uma série de medidas. No início deste mês, a plataforma de compartilhamento de vídeos, YouTube, foi reclassificada como não recomendada para menores de 16 anos, acima da indicação anterior de 14 anos. O secretário nacional de Direitos Digitais, Vitor Oliveira Fernandes, explica o que motivou a decisão.
20: Dentro dessa plataforma, tem crescido bastante conteúdos que vão de cenas de violência, tortura, mutilação, homicídio. Há muitos conteúdos que também envolvem consumo de substâncias lícitas e ilícitas, vídeos que mostram em parcerias de influenciadores com outros serviços que são serviços restritos para maiores de 18 anos, como, por exemplo, serviços de casas de apostas.
18: A classificação indicativa tem caráter informativo e é destinada a pais responsáveis e à sociedade em geral. O agente da Polícia Civil do Distrito Federal e chefe da Seção de Investigação de Crimes Cibernéticos contra Crianças e Adolescentes, Roberto Vitor, destaca os crimes mais comuns envolvendo menores no ambiente digital.
21: Por padrão, o que mais nos preocupa enquanto polícia é uma espécie de aliciamento progressivo. É o acesso às crianças e adolescentes, a criação de uma cultura de segredo, e isso induz as crianças em erro para que elas, de alguma forma, sejam estimuladas a especificamente produzir conteúdo íntimo, fotos ou vídeos.
18: Além do YouTube, outras redes já haviam passado por ajustes na classificação indicativa. TikTok e Kawaii, por exemplo, também foram reclassificadas para 16 anos. As mudanças fazem parte do Estatuto Digital da Criança e do Adolescente, sancionado pelo presidente Lula em setembro de 2025, com medidas voltadas à segurança online, proteção de dados, prevenção de riscos e responsabilização de plataformas por conteúdos ilícitos e práticas abusivas. Reportagem Gabriela Noronha.
2: E em tempos de telas, todo cuidado é pouco com crianças e adolescentes.
17: Para ajudar os responsáveis nessa missão, a população conta com um guia sobre o uso dos dispositivos digitais na infância e adolescência.
2: O guia orienta, por exemplo, sobre os riscos do uso excessivo de telas.
22: A estudante Esther Vitória de Almeida, de 13 anos, aprendeu na prática que a superexposição nas redes sociais pode ser perigosa. E depois de ser abordada por perfis suspeitos na internet, bloqueou a conta para que somente pessoas conhecidas tivessem acesso às suas postagens.
23: Muita gente muito mais velha começava a me seguir, começava a falar coisa, e é perigoso isso para quem não entende, né? Falei pros meus pais, cheguei a falar pra minha mãe, removi, mas eu acho que nem todo mundo tem essa mesma visão.
22: Dados do Comitê Gestor da Internet no Brasil apontam que 25 milhões de crianças e adolescentes acessam a internet no país. E 98% deles usam o celular para se conectar. Mais de 80% têm perfis em redes sociais. E de olho na segurança das crianças e adolescentes, a Bruna Bezerra, professora de artes da escola em que a Esther estuda, começou um projeto para que alunos tivessem um olhar mais crítico crítico ao navegar no mundo digital.
23: Para eles estarem consumindo um conteúdo verídico, tá ali verificando também em relação às fake news, aquele conteúdo de fato vai ser sadio, né, para o conhecimento deles, incentivando essa prática do bom uso.
22: E para ajudar pais, responsáveis e educadores nesta missão, o governo do Brasil lançou um guia sobre o uso dos dispositivos digitais na infância e adolescência. O documento orienta, por exemplo, sobre os riscos do uso excessivo dos aparelhos, como atraso no desenvolvimento, sedentarismo e aumento nos níveis de ansiedade. O guia traz ainda informações sobre o tempo de tela adequado para cada idade. Crianças de 2 anos, por exemplo, não devem ser expostas a telas. Já para aquelas de 11 a 17 anos, a recomendação é de no máximo 3 horas diárias. O documento também reúne informações sobre a faixa etária ideal para cada conteúdo, direito à privacidade, educação midiática e uso pedagógico da internet e dos celulares. Ana Ungari Dalfobro, coordenadora-geral de Tecnologia e Inovação Básica do Ministério da Educação, explica a importância deste guia para a formação digital nas escolas.
0: Foi um material muito rico, construído pelo governo federal, com contribuição também da sociedade civil, e vem orientando muito as escolas a usarem ele exatamente como uma referência dentro desse tema de uso equilibrado das tecnologias digitais por crianças e adolescentes. Então foi um material pensado para as famílias, para os educadores, mas também para a sociedade de uma forma geral e para as empresas.
22: O guia de uso de dispositivos digitais está disponível na página da Secretaria de Comunicação Social do Governo do Brasil em www.gov.br/secom. Reportagem Graziele Bezerra.
17: E as políticas para a infância e juventude alcançaram 264 bilhões e 200 milhões de reais.
2: É o que aponta o relatório da Agenda Transversal Crianças e Adolescentes, divulgado pelo Ministério do Planejamento e Orçamento.
17: Do total, cerca de 121 bilhões de reais foram destinados à primeira infância, com a melhoria de infraestrutura de creches e a construção de novas unidades.
2: Já os recursos para a educação de crianças e adolescentes chegaram a 60 bilhões e 500 milhões de reais. E a saúde alcançou cerca de 7 bilhões e 500 milhões de reais.
17: Mudanças na Política Nacional de Avaliação e Exames da Educação Básica.
2: Entre as novidades está a inscrição automática de concluintes da rede pública no Enem, o Exame Nacional do Ensino Médio.
17: Um dos objetivos é integrar o Enem ao SAEB, o Sistema de Avaliação da Educação Básica, que avalia o ensino no país.
5: O Ministério da Educação publicou novas normas complementares para execução da Política Nacional de Avaliação e Exames da Educação Básica. Entre as novidades está a integração do Enem ao SAEB com ações voltadas à ampliação do acesso e da participação dos estudantes no exame. Com a mudança a partir da edição de 2026, os concluintes da rede pública terão inscrição automática no Enem. O estudante deverá apenas confirmar a participação e selecionar opções.

0: as redes públicas no exame. Reportagem Júlio César de Oliveira.
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2: E foi deflagrada a nova fase da operação com foco no combate à comunicação do crime organizado em presídios.
3: A ação foi realizada ao mesmo tempo em 15 estados e integra o programa Brasil contra o Crime Organizado.
2: O principal objetivo é retirar celulares e outros itens proibidos das unidades prisionais, interrompendo comunicações ilícitas realizadas de dentro dos presídios.
3: Ao longo da semana, a operação acontece em unidades prisionais a partir de critérios estratégicos e de inteligência definidos pelas Forças de Segurança Pública.
2: A Operação Mute integra o programa Brasil contra o Crime Organizado, lançado pelo governo do Brasil na última semana.
3: Desde 2023, já foram retirados quase 8 mil aparelhos celulares das unidades penitenciárias.
2: E essas foram as notícias do governo do Brasil.
3: Uma realização da Secretaria de Comunicação Social da Presidência da República.
2: Com produção da empresa Brasil de Comunicação.
3: Fique agora com as notícias do Poder Judiciário e do Congresso Nacional. Uma boa noite.
2: Boa noite para você e até amanhã.
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6: Primeira turma do STF decide que é competência da Justiça do Trabalho julgar a ação que envolvia normas de medicina do trabalho.
7: Acordo entre CNJ e DPU visa proteger órfãos do feminicídio.
6: Quatro legendas exibem propaganda partidária nesta semana.
7: Boa noite, eu sou Marcela Luiza.
6: E eu sou Walter Lima.
7: É competência da Justiça do Trabalho julgar ação que envolva normas de saúde, higiene e medicina do trabalho.
6: O entendimento é da primeira turma do Supremo Tribunal Federal, Marta Ferreira.
8: O caso concreto envolve uma ação proposta pelo Ministério Público do Trabalho contra o Estado do Amazonas, cuja pretensão era observância e o cumprimento das normas de higiene e segurança dos trabalhadores vinculados ao Hospital Regional de Eirunepé. Em discussão, saber se é competência ou não da Justiça do Trabalho julgar esse processo.
9: Mas a maioria da primeira turma entendeu que, em se tratando de ação que versa sobre o cumprimento de normas de saúde, higiene e medicina do trabalho, como é o caso do processo em análise, a competência é da Justiça do Trabalho, seguindo o voto do relator, o ministro Flávio Dino.
7: Em evento realizado no STF, no Dia Nacional da Defensoria Pública, o Conselho Nacional de Justiça e a Defensoria Pública da União assinaram um acordo para proteger órfãos do feminicídio.
6: O CNJ vai recomendar aos tribunais estaduais que comuniquem às defensorias a existência de filhos vítimas desse tipo de crime para agilizar o pagamento da pensão especial prevista em lei.
7: Para o presidente do STF e do CNJ, ministro Edson Fachin, a parceria é importante para garantir a proteção de crianças e adolescentes.
6: Fachin também destacou que o acordo vai ampliar mecanismos de busca ativa e de acolhimento institucional.
7: Prova obtida legalmente em ação civil pode ser usada em investigação criminal, mesmo com extinção do processo original, sem julgamento do mérito.
6: Esse posicionamento é do STJ. Fátima Uchoa.
10: Uma gestora de investimentos pediu compartilhamento com inquérito da Polícia Federal de dados eletrônicos apreendidos em ação civil. Antes da efetivação da medida, a ação civil foi extinta sem resolução do mérito por ausência de interesse de agir. E o juízo criminal suspendeu o compartilhamento até uma definição final na esfera civil. A gestora impetrou o mandado de segurança, mas o TRF3 negou o pedido. No STJ, a maioria da sexta turma deu provimento ao recurso, considerando que a extinção da ação não torna automaticamente a prova inválida, já que não houve reconhecimento de ilicitude, nulidade ou irregularidade na obtenção do material. O voto que prevaleceu foi o do ministro Sebastião.

0: Sebastião Rei Júnior.
1: Mais um dia de mutirão na Ilha do Marajó. Hoje foi no município de Melgaço.
2: Justiça do Trabalho leva serviços a moradores da região. Luma Soares.
3: Neste segundo dia, foram promovidas capacitações sobre combate ao trabalho escravo e exploração infantil, além de cursos de informática para estudantes da rede pública. Com cerca de 28 mil habitantes e grandes desafios de infraestrutura, Melgaço recebe apoio da Itinerância, que oferece serviços de justiça, cidadania e saúde, até sexta-feira.
1: Nesta semana, os partidos União Brasil, Movimento Democrático Brasileiro, Progressistas e Partido Socialista Brasileiro vão exibir propaganda partidária no rádio e na TV, entre as 19h30 e 22h30.
2: As inserções serão transmitidas na terça-feira, quinta e sábado. Estevão Furtado.
4: O MDB terá o maior tempo de exibição na semana, 7 minutos e meio no total. O PSB terá 4 minutos de propaganda, divididos entre quinta e sábado. O PP exibirá 3 minutos de propaganda na terça-feira. Já a União Brasil terá uma inserção de 30 segundos, também na terça. A propaganda partidária serve para que os partidos apresentem ideias, mostrem ações no Congresso e falem sobre temas políticos e sociais.
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1: Uma boa noite.
2: E até amanhã.
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6: Está no ar o Jornal do Senado.
7: Eu sou Paula Groba.
8: Eu sou Humberto Pinheiro.
7: E estes são os destaques de hoje do Jornal do Senado, que começa agora.
8: Davi Alcolumbre confirma a sessão do Congresso para analisar vetos que impedem repasses a municípios.
7: Projeto no Senado pode liberar fabricação de medicamentos como Monjaro pelo SUS.
8: No Senado, presidente do Banco Central defende mais autonomia e detalha ações em investigação sobre o Banco Master.
7: Boa noite.
8: Boa noite.
7: Em meio à pressão de prefeitos por mais verbas, o presidente do Congresso, Davi Alcolumbre, anunciou que vai convocar uma sessão conjunta para analisar vetos do presidente Lula que barram o repasse de recursos federais a municípios inadimplentes.
8: A medida pode beneficiar mais de 3 mil cidades. As informações com o repórter Márcio Maturana.
9: O presidente do Congresso, o senador Davi Alcolumbre, anunciou nesta terça-feira que vai convocar para os próximos dias uma sessão conjunta da Câmara e do Senado com a finalidade de analisar os vetos do presidente Lula ao projeto da Lei de Diretrizes Orçamentárias de 2025, que impedem mais de 3 mil municípios em dívida com a União de assinarem convênios para recebimento de recursos por meio de transferências voluntárias, programas, projetos ou emendas parlamentares. O presidente da Câmara dos Deputados, Hugo Mota, e o ministro das Relações Institucionais, José Guimarães, estavam ao lado de Davi no momento do anúncio.
10: Eu queria, Guimarães, com a compreensão do governo, e eu sei que nós teremos, e ao lado do presidente Hugo Mota, anunciar aqui na Marcha dos Prefeitos que nós vamos ainda hoje, eu e o presidente Hugo, os líderes congressuais, os líderes do governo, organizar rapidamente uma sessão do Congresso Nacional para que a gente possa analisar esses vetos, derrubar esses vetos e entregar para mais de 3 mil municípios a possibilidade de acessarem mais recursos do Estado brasileiro.
9: O anúncio foi feito durante a 27ª Marcha à Brasília em Defesa dos Municípios, conhecida como Marcha dos Prefeitos. O evento acontece até esta quinta-feira, dia 21, reunindo mais de 3 mil gestores municipais e outras autoridades. O objetivo principal do evento é discutir investimentos, repasses e demandas dos municípios no Pacto Federativo.
7: E o Senado avançou em uma proposta para reduzir as perdas de grãos e aumentar a capacidade de estocagem no campo.
8: A Comissão de Desenvolvimento Regional Regional aprovou o projeto que cria o Programa de Armazenagem Rural, com financiamento para a construção de silos e armazéns nas propriedades. Repórter Maurício de Santi.
0: Com o objetivo de reduzir perdas na produção agrícola e melhorar a logística no campo, a Comissão de Desenvolvimento Regional aprovou uma proposta para ampliar a capacidade de armazenagem de grãos no país. O projeto prevê que 10% dos recursos dos fundos constitucionais do Norte, Nordeste e Centro-Oeste sejam destinados à construção de silos e armazéns dentro das propriedades rurais. O relator, senador Cid Gomes, do PSB do Ceará, afirmou que os debates na comissão mostraram a importância do investimento em armazenagem rural.
11: Nós entendemos que o projeto de lei número 1070 é uma iniciativa fundamental para o desenvolvimento do setor agrícola. A audiência pública e as sugestões legislativas revelaram que os bancos administradores dos fundos constitucionais já perceberam a relevância da armazenagem rural.
0: A criação do programa de armazenagem rural, que tem como autora a senadora professora Dorinha Seabra, do União do Tocantins, segue agora para análise da Comissão de Assuntos Econômicos.
7: Em meio às investigações envolvendo o Banco Master, o presidente do Banco Central, Gabriel Galípolo, defendeu a atuação da instituição e cobrou do Senado a aprovação do projeto que garante mais autonomia financeira e orçamentária ao BC.
8: Galípolo participou nesta terça-feira de audiência na Comissão de Assuntos Econômicos. A reportagem é de Marcela Diniz.
12: Com 5 horas de audiência, Gabriel Galípolo falou desde política de juros até o escândalo do Banco Master. Sobre o caso, ele afirmou que o BC colabora com as investigações e agiu certo ao afastar os servidores Paulo Sérgio Souza e Beline Santana, suspeitos de atuar em favor do banqueiro Daniel Vorcaro.
13: Não cabe ao Banco Central julgar, vai ser a justiça que vai determinar o que realmente ocorreu, mas os indícios em si já foram algo que foi muito grave e que causou uma grande sensibilização por parte de todos os servidores, eu inclusive ali.
12: Os senadores apontaram falhas na governança do Banco Central. Eduardo Braga, do MDB do Amazonas, citou a falta de avaliação de risco em movimentações financeiras atípicas.
14: Nós tomamos um tombo no fundo garantidor equivalente a 1/3 do que nós tínhamos de reserva, porque foi permitido exatamente que os ativos e aquisição nos últimos anos fosse feito fora da curva da média. E isso é responsabilidade do Banco Central.
12: Galípolo admitiu limitações operacionais. Disse que o Banco Central perdeu cerca de 1.200 servidores na última década, quando saltou o número de instituições a serem fiscalizadas. Ele pediu que o Senado aprove proposta que amplie a autonomia financeira e orçamentária do BC.
7: A senadora Tereza Leitão, do PT de Pernambuco, defendeu a aprovação do projeto que cria a Política Nacional de Minerais Críticos e Estratégicos. Segundo a parlamentar, o Brasil precisa transformar suas reservas minerais em vetor de desenvolvimento tecnológico, industrialização e fortalecimento da soberania nacional diante da crescente disputa internacional por terras raras e minerais estratégicos.
8: De acordo com Tereza Leitão, o país ocupa posição privilegiada no cenário global por concentrar uma das maiores reservas de terras raras do mundo. Ela ressaltou que o debate vai além da atividade mineradora e envolve temas como segurança energética, inovação tecnológica e autonomia econômica do Brasil.
15: Estamos legislando sobre a capacidade do Brasil decidir sobre seus próprios recursos naturais e de garantir que as riquezas nacionais beneficiem o povo brasileiro.
7: Já o senador Jaime Campos, do União de Mato Grosso, defendeu a criação de benefícios para estudantes que mantém em dia os pagamentos do Fundo de Financiamento Estudantil, o FIES. O parlamentar reconheceu a importância da nova etapa do Desenrola, programa federal voltado também à renegociação de dívidas do FIES, mas afirmou que os alunos adimplentes também precisam ser valorizados e estimulados.
8: Jaime Campos anunciou que vai apresentar uma emenda à medida provisória do programa para criar uma política permanente de incentivo aos bons pagadores, com medidas como redução de juros e condições mais vantajosas de financiamento. Segundo o senador, a proposta busca tornar o FIES mais justo, reduzir o endividamento estudantil e reconhecer quem cumpre regularmente seus compromissos financeiros.
16: Cria uma política permanente de valorização dos bons pagadores por meio de incentivos financeiros, juros mais baixos e ampliação dos prazos, carências e mecanismo que preserva a adimplência dentro do programa. A lógica é simples: além de ajudar quem está endividado, é justo também premiar quem cumpriu corretamente com suas obrigações.
7: A liberação do Mounjaro para crianças e adolescentes com diabetes tipo 2 reacendeu o debate sobre o acesso a medicamentos usados também no tratamento da obesidade.
8: No Senado, um projeto autoriza a fabricação desses remédios pelo SUS, mesmo durante a vigência da patente. As informações com o repórter Márcio Maturana.
17: O Mounjaro, nome comercial do medicamento emagrecedor que usa a substância tirzepatida, foi liberado para crianças e adolescentes a partir dos 10 anos que precisam tratar diabetes tipo 2. A decisão da Agência Nacional de Vigilância Sanitária, Anvisa, já foi publicada no Diário Oficial da União. O cirurgião especialista em emagrecimento, José Afonso Salé, disse à equipe da Rádio Senado que a novidade é bem-vinda para o tratamento de obesidade e diabetes, mas ressaltou que é preciso cuidado.
18: O diagnóstico precisa ser feito por equipe médica especializada, a recomendação da dose e o acompanhamento desse tratamento e o suportes nutricionais e suportes multivitamínicos são fundamentais.
17: O Senado analisa um projeto que permite ao governo autorizar a fabricação desse medicamento, mesmo que ele ainda esteja protegido por patente. A proposta prevê também a produção do remédio no Brasil e a ampliação do acesso ao tratamento da obesidade pelo Sistema Único de Saúde. A autora do projeto é a senadora doutora Eudócia, do PSDB de Alagoas.
19: A licença compulsória poderá ser adotada pelo Poder Executivo quando houver insuficiência de oferta, preços elevados e impacto relevante na saúde pública após análise da Anvisa.
17: Esse projeto precisa ser aprovado pela Comissão de Ciência e Tecnologia e pela Comissão de Assuntos Sociais antes de seguir para a votação na Câmara dos Deputados.
8: Com edição de Paulo Grova e trabalhos técnicos de João Lira, o Jornal do Senado fica por aqui. Acompanhe agora as notícias da Câmara dos Deputados. Boa noite.
7: Boa noite e até amanhã.
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20: Comissão aprova garantia de direitos para mulheres da pesca artesanal.
21: O projeto autoriza faixas para o transporte coletivo privado de passageiros.
20: Deputados comentam ações em defesa do fortalecimento dos municípios.
22: Boa noite. Luísa Canziani, do União do Paraná, defende o fortalecimento dos municípios e afirma que as transformações do país começam nas cidades. Segundo ela, saúde, educação, infraestrutura e segurança dependem de políticas públicas voltadas à realidade local.
20: Luísa Canziani acredita que o desenvolvimento nacional exige apoio aos pequenos municípios e destaca a importância da atuação municipalista. Ela também cita o avanço de obras de infraestrutura no interior do Paraná como exemplo de investimento que impacta diretamente a população.
22: Charles Fernandes, do PSD, celebra os 186 anos de emancipação política do município de Palmas de Monte Alto, na Bahia. O congressista destaca a história da cidade e sua importância como base para outros municípios vizinhos, como Guanambi.
20: Charles Fernandes saúda a população e a gestão de Palmas de Monte Alto, reconhecendo o município como polo agrícola e econômico regional. Ele cita o envio de suas emendas como prova de seu compromisso com o desenvolvimento da cidade e agradece o título de cidadão honorário recebido.
22: João Daniel, do PT, celebra acordo de cooperação para obra de abastecimento de água na bacia leiteira do Alto Sertão de Sergipe, com investimento de mais de 600 milhões de reais dos governos federal e estadual. O deputado afirma que a adutora vai contribuir para o desenvolvimento regional.
20: João Daniel ressalta que o projeto fortalece a agricultura familiar, as áreas de reforma agrária e a economia do interior de Sergipe. Entre os municípios beneficiados, ele cita Canindé de São Francisco, Poço Redondo, Monte Alegre, Nossa Senhora da Glória e Porto da Folha.
22: Na avaliação de Marcelo Nilo, do Republicanos da Bahia, a população baiana enfrenta graves problemas nas áreas de emprego, educação e segurança pública. O deputado afirma que o estado vive uma das piores crises administrativas de sua história.
20: Marcelo Nilo chama a atenção ainda para a superlotação dos hospitais estaduais e relata que pacientes enfrentam condições precárias nos corredores das unidades de saúde. Segundo o parlamentar, falta sensibilidade e compromisso humanitário por parte do governo estadual.
22: Carla Dixon, do PL, cobra do governo do Rio Grande do Norte apuração sobre o surgimento de uma sigla associada à facção criminosa na região do Morro do Careca, ponto turístico localizado na praia de Ponta Negra, em Natal.
1: Gala Dixon avalia que o episódio expõe a fragilidade na proteção de áreas turísticas e ambientais do Rio Grande do Norte. Ela cobra do poder público estadual maior proteção a moradores e visitantes com medidas efetivas de segurança em locais que são símbolos do estado.
22: Valdenor Pereira, do PT, realça a pesquisa segundo a qual 67% dos baianos aprovam a gestão federal e 56% apoiam o governo da Bahia. Ele reforça também a tendência dos eleitores em votarem candidatos vinculados às atuais gestões, contra 10% de apoiadores da oposição.
1: Na visão de Valdenor Pereira, os dados refletem o reconhecimento dos avanços sociais e melhorias na qualidade de vida da população, alcançadas graças a políticas públicas e programas sociais. Ele se orgulha de fazer parte de um projeto que vem transformando a vida dos baianos.
22: Ícaro de Valmir, do Republicanos de Sergipe, homenageia a TV Atalaia pelos 51 anos de fundação, celebrados em 17 de maio. Ele reconhece o trabalho dos profissionais que mantêm a emissora próxima das comunidades, fortalecendo a democracia e contribuindo para a cidadania.
1: Capitão Alberto Neto, do PL do Amazonas, critica a política do governo federal para o setor elétrico. O deputado sustenta que, apesar de o país ter uma matriz elétrica majoritariamente renovável, ainda impõe custos aos consumidores por meio de subsídios e da contratação de energia mais cara.
22: Capitão Alberto Neto também questiona o uso de diesel para gerar energia no Amazonas, mesmo com a presença de grandes reservas de gás natural no estado. Ele alerta que o aumento da tarifa afeta famílias, comerciantes e produtores rurais, além de afastar investimentos externos.
1: Valmir Assunção, do PT, salienta a parceria entre os governos do estado e federal para fortalecer a agricultura familiar na Bahia. Ele destaca a entrega de 100 refrigeradores de leite e os 3 bilhões de reais investidos para a inclusão de povos tradicionais.
22: O deputado anuncia também a ordem de serviço para a pavimentação de 37 quilômetros da estrada que liga Uruçuca à Serra Grande, aguardada há 13 anos. Para Valmir Assunção, as ações criam oportunidades reais para fortalecer o povo baiano.
3: Agricultura.
1: Comissão da Câmara aprova a garantia de direitos para mulheres da pesca artesanal. A repórter Júlia Lopes tem mais detalhes.
4: A Comissão do Trabalho da Câmara dos Deputados aprovou um projeto que reconhece legalmente as mulheres que atuam na cadeia produtiva da pesca artesanal como trabalhadoras do setor. O objetivo é garantir acesso igualitário a direitos sociais e previdenciários. A pesca artesanal é exercida por pescadores e pescadoras profissionais de forma autônoma ou em regime de economia familiar, utilizando meios próprios de produção ou contratos de parceria com ou sem embarcações de pequeno porte. No texto, passam a ser reconhecidas como trabalhadoras da pesca artesanal as mulheres que atuam em atividades como preparo de redes, armadilhas e embarcações, captura, cultivo e manejo de organismos aquáticos, limpeza, salga e processamento do pescado e de seus derivados. Com a proposta, essas trabalhadoras poderão ter acesso a benefícios previdenciários como auxílio-doença, seguro-defeso e salário-maternidade. Atualmente, muitas delas não conseguem acesso aos direitos por não terem reconhecimento legal específico dentro da atividade. Para a relatora do projeto, deputada Rogéria Santos, do Republicanos da Bahia, a proposta representa um avanço na proteção social dessas mulheres.
23: Que apesar de trabalharem constantemente, elas não têm nenhum desses direitos. Exato, pelo simples fato de que a lei traduz o mar, o barco, a atividade que acontece dentro do mar. E quando você olha para elas, a atividade delas, a maioria delas acontece na terra, porque tem a ver com o beneficiamento em toda a cadeia produtiva.
4: A proposta que traz o reconhecimento legal para as mulheres que atuam na pesca artesanal está em análise na Comissão de Defesa dos Direitos da Mulher. Da Rádio Câmara de Brasília, Júlia Lopes.
22: Cobalcini, do MDB de Santa Catarina, menciona projetos considerados prioritários para o agronegócio, incluindo propostas sobre o seguro rural, a tributação do arrendamento e o apoio às cooperativas. Ele pede que o parlamento avance em medidas que fortaleçam a produção e deem mais segurança ao setor.
1: Cobalcini diz que os produtores rurais precisam de respaldo diante dos desafios enfrentados no campo, como eventos climáticos, quebra de safra e dificuldades de infraestrutura. Ele reforça que o agronegócio precisa de respeito e liberdade para trabalhar.
3: Trabalho.
22: Bom Gás do PT do Rio Grande do Sul critica emenda ao projeto do fim da escala 6x1, que permite jornadas de até 52 horas semanais, além de adiar por até 10 anos a mudança no regime de trabalho. Ele aponta que as alterações descaracterizam a matéria original.
1: Bom Gás defende a redução da jornada de 44 para 40 horas semanais, com escala 5x2, sem redução de salário. Ele afirma que o objetivo do fim da escala 6x1 é garantir mais tempo para convivência familiar, estudo, descanso e lazer, sem perda de direitos para os trabalhadores.
22: Socorro Nery, do PP do Acre, condena declarações feitas por vereadores de São Paulo contra professores em greve no município. A deputada afirma que a mobilização da categoria é legítima, porque cobra dignidade, reajuste salarial e respeito ao trabalho realizado nas escolas públicas.
1: Socorro Nery apresentou na Comissão de Educação uma moção de repúdio contra os responsáveis pelas ofensas. Ela ressalta que a liberdade de expressão não pode servir para humilhar trabalhadores da educação, nem para desqualificar a luta dos professores por melhores condições de trabalho.
5: Transportes.
22: Projeto que permite a utilização de faixas exclusivas para o transporte coletivo privado de passageiros avança na Câmara. O texto está na última etapa de análise na Comissão de Constituição e Justiça. E a repórter Maria Neves tem os detalhes.
2: Aprovado na Comissão de Viação e Transportes, projeto que permite a utilização de faixas exclusivas no trânsito por transporte privado coletivo de passageiros, está em análise na Comissão de Constituição e Justiça da Câmara dos Deputados. Para utilizar as faixas exclusivas, o veículo deve ter capacidade de transportar pelo menos 25 pessoas e contar com autorização do poder público. De acordo com o relator na Comissão de Viação e Transportes, deputado Ricardo Aires, do Republicanos do Tocantins, a proposta vai contribuir para a redução do número de veículos individuais nas vias públicas.
3: A gente está falando de assegurar maior fluidez no trânsito das grandes cidades. O que a gente quer é incentivar que aqueles que utilizam o transporte coletivo de uma maneira em geral possam utilizar dessas faixas exclusivas para chegarem mais rápido ao seu destino, fazendo com que as faixas comuns sejam também alcançadas, liberando o trânsito para quem faz o seu uso do seu carro particular.
2: Autor do projeto, o deputado Guilherme Uchoa, do PSD de Pernambuco, argumenta que a lei da mobilidade urbana já permite que a regulamentação do transporte de cargas e de passageiros priorize os aspectos coletivos. Da Rádio Câmara de Brasília, Maria Neves.
1: Pompeu de Matos, do PDT do Rio Grande do Sul, cobra a continuidade das obras de duplicação da BR-386, conhecida como Estrada da Produção. O deputado demonstra preocupação com atraso no início das intervenções em dois trechos da rodovia que liga Porto Alegre às regiões norte e noroeste do estado.
22: Pompeu de Matos afirma que o pedido da concessionária para adiar o início das obras prejudica o desenvolvimento regional e compromete a segurança dos motoristas. O parlamentar informa que acionou a ANTT para cobrar esclarecimentos sobre o cronograma da duplicação.
5: Justiça.
1: Helder Salomão, do PT do Espírito Santo, questiona as explicações de lideranças da direita a respeito do financiamento para filmes sobre o ex-presidente Jair Bolsonaro. Ele salienta que o valor de R$134 milhões exige investigação por superar o orçamento de produções reconhecidas internacionalmente.
22: Helder Salomão afirma que as justificativas apresentadas após a divulgação de conversas com o banqueiro Daniel Vorcaro não esclarecem o assunto. Ele argumenta que o caso reforça suspeitas de irregularidades na transferência de recursos.
1: O Tony de Paula, do PSD do Rio de Janeiro, compara os impactos das declarações de diferentes candidatos à presidência da República sobre o mercado financeiro, para alertar a direita sobre o risco de derrota nas próximas eleições devido ao desgaste ético de suas lideranças.
22: O Tony de Paula menciona possíveis relações espúrias envolvendo lideranças do campo conservador com o aporte de R$2 bilhões de aposentados e pensionistas no fundo do Banco Master. Ele defende o afastamento da direita de figuras polêmicas para garantir seu projeto político.
1: Ana Paula Lima, do PT de Santa Catarina, avalia que áudios, negociações financeiras e transferências internacionais divulgados reforçam os vínculos entre integrantes da família Bolsonaro e o Banco Master.
22: A parlamentar sustenta que houve contradições de pessoas ligadas ao caso e critica a atuação de integrantes da oposição. Ana Paula Lima afirma ainda que os fatos revelados desmontaram narrativas anteriores sobre a ausência de relação de determinados políticos com Daniel Vorcaro.
1: Eli Borges, do Republicanos do Tocantins, conclama a sociedade a investigar o passado e a ficha limpa de todos os candidatos antes de decidir o voto nas eleições. Ele alerta contra mentiras em redes sociais e pediu que o cidadão não aceite frases prontas.
22: Para o deputado, o Brasil vive um tempo de injustiças e condenações advindas de versões distorcidas de fatos, enquanto recursos da saúde são desviados sem as devidas condenações. Eli Borges reforça que o poder emana do povo e que cabe aos eleitores decidirem os rumos do país.
1: Para Maria do Rosário, do PT do Rio Grande do Sul, novas revelações sobre o Banco Master apontaram vínculos entre integrantes da família Bolsonaro e Daniel Vorcaro. Segundo ela, áudios e movimentações financeiras reforçam suspeitas apuradas pelas autoridades.
22: Maria do Rosário também critica declarações de aliados políticos ligados ao caso e aponta contradições sobre pedidos de recursos e relações com o empresário investigado. Ela afirma ainda que os desdobramentos do caso enfraquecem versões apresentadas anteriormente.
1: Nelson Barbudo, do Podemos de Mato Grosso, defendeu a honra de líderes da direita contra ataques proferidos na tribuna da casa. Ele criticou ainda o silêncio da esquerda sobre denúncias de corrupção envolvendo o governo e afirmou que o país passa por uma crise econômica.
22: Nelson Barbudo alega que estatais como os Correios sofrem com a má administração. O congressista conclamou líderes religiosos a rejeitarem ideias progressistas que, segundo sua leitura, destroem famílias e a classe média nacional.
1: Alfredinho, do PT de São Paulo, rebate declarações do senador Flávio Bolsonaro sobre o caso envolvendo o Banco Master. Segundo o deputado, os desdobramentos das investigações indicam que envolvidos distorcem os fatos para confundir a opinião pública.
22: Alfredinho também questiona a falta de transparência em relação ao financiamento de uma produção cinematográfica sobre o ex-presidente Jair Bolsonaro. Para ele, as suspeitas enfraquecem o discurso de moralidade adotado pela oposição.
5: Segurança Pública.
1: Aloysio Mendes, do Republicanos do Maranhão, cobra do Senado a votação da proposta que reduz a maioridade penal no país. O deputado ressalta que a medida já foi aprovada pela Câmara e, segundo ele, atende a uma demanda da sociedade.
22: Para Aloysio Mendes, a legislação atual favorece a impunidade de adolescentes envolvidos em crimes violentos, como homicídios e estupros. O parlamentar argumenta que jovens com direito ao voto também devem responder criminalmente por seus atos.
5: Direitos Humanos.
1: Soraya Santos, do PL do Rio de Janeiro, destaca o Maio Laranja e alerta sobre o aumento do abuso infantil no país. Ela pede vigilância permanente de famílias, escolas e da sociedade na proteção das crianças que muitas vezes, pela tenra idade, não conseguem verbalizar a violência.
22: Segundo dados do Ministério da Justiça, nos três primeiros meses do ano, o Brasil registrou mais de 13 mil estupros de vulneráveis. Soraya Santos alerta que a maioria dos abusos ocorre nos círculos próximos da criança, tornando a infância um período marcado por dor e sofrimento.
5: Saúde.
1: Câmara aprova assistência especial para mães de recém-nascidos com deficiência. A repórter Sofia Peçanha explica quais as condições.
6: A Câmara dos Deputados aprovou o projeto que torna obrigatória a assistência especial fornecida às mães de recém-nascidos com deficiência ou doença crônica que exija um tratamento continuado. A proposta prevê que maternidades, casas de parto e hospitais da rede pública e privada forneçam orientações por escrito sobre os cuidados necessários com a criança e também uma lista de instituições, associações e órgãos públicos especializados no atendimento a pessoas com deficiência ou patologias específicas. A relatora da proposta na Comissão de Defesa dos Direitos da Mulher foi a deputada Leda Borges, do Republicanos de Goiás. Ela destacou a importância do acesso à informação para as famílias.
9: Trata-se, sobretudo, da democratização do acesso às informações qualificadas sobre a deficiência ou patologia constatada na criança em tenra idade. Esse dado é fundamental, pois a maior parte dos casos, essa criança precisará de acompanhamento pelo resto da vida.
6: O autor do projeto original, o deputado Duarte Júnior, do Avante do Maranhão, afirma que o nascimento de uma criança com deficiência ou patologia crônica pode gerar um grande impacto emocional, físico e financeiro para a família, mas que a assistência especial a essas mães pode contribuir para a melhoria da qualidade de vida da criança e favorecer sua inclusão social. Durante a votação na Comissão de Constituição e Justiça, a relatora, a deputada Lindsay da Mata, do PSB da Bahia, afirmou que a medida pode trazer mais segurança às mães no momento do diagnóstico.
0: Isso vai dar mais segurança nesse momento de tanta fragilidade que a mãe passa com essa descoberta da dificuldade do seu filho, para que ela possa levá-lo a pessoas especializadas que possam realmente assegurar o tratamento dele e o apoio psicológico dela.
6: O projeto que obriga hospitais, maternidades e casas de parto, público e privados, a oferecer assistência especial a mães de recém-nascidos com deficiência ou doença crônica que exijam tratamento continuado, foi aprovado por todas as comissões da Câmara e será analisado agora pelo Senado. Da Rádio Câmara de Brasília, Sofia Peçanha.
10: Ciência e tecnologia.
11: Flávio Nogueira, do PT do Piauí, reproduz comunicado do Vaticano que defende a inovação tecnológica com a preservação da capacidade humana de pensar e refletir. Ele aponta que a primeira encíclica do Papa Leão XIV recoloca a dignidade humana no centro do debate sobre inteligência artificial.
20: Flávio Nogueira lembra que a Igreja Católica já se manifestou em outros momentos da história sobre mudanças que afetaram profundamente a sociedade, como durante a Revolução Industrial. Ele reforça que a inteligência artificial deve servir ao ser humano e não o contrário.
10: Votação.
11: A pauta da semana na Câmara inclui projetos que tentam conter a crise na alta dos combustíveis e também que aumentam as penas para vários crimes de natureza sexual previstos no Estatuto da Criança e do Adolescente.
20: A análise das propostas começou no final da tarde no plenário da Câmara. A edição de amanhã vai trazer detalhes sobre as votações.
11: Termina agora o Jornal Câmara dos Deputados com trabalhos técnicos de Everson Urani e apresentação de José Carlos Andrade e Márcio Aquilissardi. Uma boa noite para você.
20: Ótima noite. A Voz do Brasil volta amanhã.
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4: Meia-noite e 3.
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0: Meia-noite 57.
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1: Bom dia, 20 de maio, juntos aqui no Som da Matelli, nos 87.9 de muita alegria e emoção até as 8 horas da manhã, moda boa demais, dá conta sempre. E você aí no 996661699, também o 3535-1699, fique à vontade, pode pedir a sua música preferida e ainda mandar aquele abraço especial para quem você quiser, inclusive os aniversariantes. Certo, ovô? Rapaz, já chegou com a corda toda, hein?
2: Um bom dia pra vocês!
1: É assim que é bom, rapaz. 20 de maio. Um abraço aí para os amigos que já estão com a gente, com o radinho ligado. Você que acordou agora, tá preparando aquele cafezinho delicioso para esse novo dia. E pode ter certeza que será abençoado para você e para todos nós, né? É bom demais, o compadre, a comadre já firme e forte na lida, não para de jeito nenhum, vô.
2: Tá na hora de acordar a criançada pra modo de ir pra escola.
1: 5h36.

0: Perito com Juventude, que perdi na nossa manhã de terça-feira. Quarta-feira eu vou. Terça-feira não, rapaz. Que é isso? Se não der pra trás aí, não. Isso aí complica tudo.
1: É difícil demais dar conta.
0: Na nossa manhã de quarta-feira, agora 5h44.
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0: Sempre moda boa demais da conta pra você, ó, esparrama, como diz o vô, esparrama aí pra todo mundo sempre, juntos aqui de segunda a sábado, a partir das 5 da manhã, o som da música sertaneja aqui nas ondas da Mateli, você com a gente também através do site, o matelifm.com.br. Que é bom demais da conta. 12 minutinhos faltando para 6, ô vô.
1: Ô, comadre, pode sacudir o compadre, que tá na hora de pular fora da cama.
0: Passando é da hora, rapaz. 12 minutinhos faltando para 6.

0: Foi Cid Mola com Diano Franco e Moraí, ainda Delmiro Delmon e Joselito com 18 camas. Hora da nossa oração. Bom dia, 6 horas.
1: Senhor, no início desse dia, venho pedir-te saúde, força, paz e sabedoria. Quero olhar hoje o mundo com olhos cheios de amor. Ser paciente, compreensivo, manso e prudente. Ver além das aparências teus filhos, como tu mesmo os vês. E assim, não ver senão o bem em cada um. Fecha-me os ouvidos de toda calúnia. Guarda minha língua de toda maldade. Que só de bênçãos se enche o meu espírito. Que eu seja tão bondoso e alegre que todos os que se aproximarem de mim sintam a tua presença. Reveste-me de tua beleza, Senhor, que no decurso desse dia eu te revele a todos. Amém. Deus e Senhor nosso, sabemos que através do nosso trabalho ajudamos a construir o teu reino. Faze que neste dia trabalhemos consciente de que estamos colaborando contigo na tua obra e possamos um dia receber a recompensa que esperamos de tua bondade. Por Cristo nosso Senhor. Amém.
2: Ó Maria Santíssima, que em vossa imagem milagrosa de Aparecida espalhais inúmeros benefícios sobre o Brasil, eu, embora indigno de pertencer ao número dos vossos servos, mas desejando participar dos benefícios da vossa misericórdia, prostrado a vossos pés, consagro-vos o entendimento para que sempre pense no amor que mereceis. Consagro-vos a língua para que sempre vos louve e propague a vossa devoção. Consagro-vos o coração para que depois de Deus vos ame sobre todas as coisas. Recebei-nos, ó Rainha incomparável, o ditoso número dos vossos servos. Acolhei-nos debaixo da vossa proteção. Socorrei-nos em nossas necessidades espirituais e temporais, e sobretudo na hora da nossa morte. Abençoai-nos, ó Mãe Celestial, e com vossa poderosa intercessão, fortalecei-nos em nossa fraqueza, a fim de que, servindo-vos fielmente nesta vida, possamos louvar-vos, amar-vos e render-vos graças no céu.

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12: Agora é 6 e pouco.
13: 6 e 8 agora. 6 e 8, ovô. E vamos abraçar aqui. Hoje a oração foi com o nosso amigo Davi. Um abraço para a família, né? O Davi, o Gilberto e a Lúcia sempre com a gente. O amigo Antônio Ailton no Central tá ligado. Bom dia. Alô, Juliane. Juliane no Centro. 6 e 9, vô. O Alberto quer ouvir essa aqui, ó. Pensa no homem que gosta de uma moda boa, hein, senhor? Ei, ai, ai.
12: E tem bom demais da conta, senhor.
13: Rico Rei, Paraná.

0: jeitão de Caboclo com Daniel e Zé Camilo, ainda Chico Rei Paraná, pedaço de minha vida. 6h15 na nossa manhã, bom dia.
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0: Nossa Manhã Sertaneja, 6h20. Ô, vou ir acompanhando aí a nossa programação. Bom dia para o senhor Ademir, está aí em companhia com a gente lá em Joatuba. Obrigado pela companhia especial. Dizer que achou o senhor engraçado, viu? O senhor que não sabe, viu, senhor Ademir, a peleja que a gente passa aqui, principalmente na hora do café, né? Porque é uma complicação. O homem não gosta de ir na padaria e tudo mais. Vira aquela peleja, né? Ei, vô, o senhor não... O senhor não tem jeito, viu, senhor? Ai, ai, ai.
11: Oi, senhor. Esse café ia ser bem melhor se você fosse lá na padaria buscar uma merenda pra nós.
0: Aí, ó. Olha o que eu falo. Só o meu bolso, né? Só eu que tenho que gastar, né? Aí não, senhor. Aí fica complicado.
11: É difícil demais dar conta.
0: Realmente, 6:21.

0: Madrugada Boa com Juliano César, Rio Negro e Solimões, Madrugada Triste, ainda Avante Amauri, o que eu faço agora? 6h31.
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0: Encontrada a carteira de identidade de Graciele de Paula Santana Vital. Para retirar, pode passar na Bom Sabor Bolos Caseiros, no centro. Desapareceu no centro, próximo ao supermercado Rena, um cachorrinho da raça Pinscher. Pelo preto, atende pelo nome de Floquinho e está com roupinha azul. Se você encontrou, entre em contato com a gente no nosso WhatsApp, o 996661699.
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0: mexendo, né, vô?
1: Ei, tem bom demais da conta.
0: Tá dando aquela esquentada, né? Tá meio frio, então é bom mexer mesmo. Lucas e Luan, mexe que é bom. Ainda Leonardo Sangue de Gelo. 6h47.
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1: 9 minutinhos faltando para 7. Agradecendo aqui a companhia do amigo José Roberto, a Iracilda no Planalto, o Alenir, Dona Maria na Toca do Quati, os amigos lá de Queiroz, o vô.
2: Ei, tem bom demais da conta.
1: Pessoal de Queiroz, meu abraço. Serra Azul, Alto, Boa Vista, Jardins, sempre acompanhando o nosso Manhã Sertaneja. 8 minutinhos faltando para 7.

Sérgio Reis, tô ficando velho. Ainda Sula Miranda com o pé na estrada e o rei da pecuária, Ronaldo Viola e Praiano. 7 horas em ponto.

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2: 7h04 na nossa manhã. O Vô, quem tá firme e forte com a gente é o nosso amigo Chico. O Chico chegou, tem pouco tempo do trabalho, o Vô. E lavar ele de novo, rapaz. Pensa só, hein? Que é isso? Será que o Chico tá igual o senhor, avô? Juntando dinheiro no bolso? Pois é, porque o avô também é desse jeito, o Chico. O homem não para, não, viu? O homem é acelerado, rapaz. Mas também, né? Porque tem aquele ditado, né, o Chico? Se parar, meu amigo, o doce queima e ainda tem os danados dos boletos, né? Os danados acumulam tudo, rapaz.
3: 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É de azedar o leite.
2: Alô, Vanusa. Vanusa em Francelinos, bom dia. Agradecendo também que o Paulo Melo já tá ligadinho com a gente lá no Vale Verde. Pediu aqui a estrela. O homem é apaixonado, avô. A estrela perdida. Vamos separar aqui, então, a música para o Paulo Melo. Deixa eu agradecer aqui o nosso amigo Alberto. Pediu aqui uma música do De Paulo e Paulino. A gente toca agora e a gente atende também nesse bloco. Amiga Liliane, do bairro Vila Suzana. 7h05.

0: Feito eu, Chitãozinho e Chororó, pra você aqui nas ondas da Matelli. 7h17. 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
0: 7h23, bom dia pra Fatinha do Consenso. Alô, Fatinha, bom dia, meu abraço. Também com a gente, a Divina, no centro. Bom dia também pra a Eunice, o Adilson, no Nossa Senhora do Rosário. Alô, Leia, bom dia. Abraçando a Luzia, o Alisson, também acompanhando o nosso Manhã Sertaneja. Ô, vô, mandou um recado aqui pro senhor. Pedindo pro senhor dar jeito de parar com esse negócio aí, com essa ponduragem. É ficar guardando aí o dinheiro e ir lá buscar a merenda, tá bom? Porque ele falou que eu mereço, viu? É, o nosso amigo Rogério falou que eu mereço merenda, viu, vô? Pois é.
13: É difícil demais dar conta.
0: É difícil, né? Difícil esse dinheiro sair do bolso aí do senhor, viu? E complicação, viu? Eu nunca vi. Rogério, um abraço, viu? Obrigado aí pela companhia, excelente quarta-feira. E pra você que tá aí tomando aquele cafezinho gostoso, continue sempre ligadinho na Matelli. 7h24, César e Paulinho.

0: ele, o Eduardo. Ê, saudade, hein, ovô? Moda boa demais da conta. E quem tá acompanhando a gente lá já tá agarrado no cafezinho. É, rapaz, que não falha.
1: E o café? Já tá pronto?
0: Com certeza, Américo Moreira já tá firme e forte. Inclusive tem aquele queijinho que é bom demais da conta. Um abraço, viu, Américo Moreira? Um, né, dos nossos milhares de ouvintes aí que acompanham a Mateli. Nesses quase 29 anos, amanhã, né, ovô, 29 anos, Mateli FM sempre com você aí, e a gente fica feliz demais de fazer parte desta família maravilhosa. Estou aqui já, eu e o vô, nós estamos agarrados, né, ovô, 3 anos já, hein, rapaz? 3 anos aqui pelas ondas da Mateli, com o Manhã Sertaneja, e sucesso total, claro, graças a você, que é a nossa melhor companhia sempre. 7h32. 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
1: Sete e trinta e oito na nossa manhã de quarta-feira. Alô, Maria do Rosário, no Imperatriz, bom dia. Em Azurita, com a gente, tá acompanhando Manhã Sertaneja Orlândia. Também a Magda. Alô, Chico. Chico tá firme e forte com a gente. O Chico chegou do trabalho, tá indo pro trabalho de novo, hein, o vô? É, rapaz, o homem não para, não.
2: Ei, tem bom demais da conta, senhor.
1: O Américo Moreira, a esposa branca, meu abraço. Também Vanusa em Juatuba, o Paulo Melo tá no Vale Verde, Liliane no Vila Suzana, a Fatinha tá no Consenza, bom dia. O amigo Antônio Ailton no Central, Roliane no Centro, agradecendo a companhia da Divina no Centro, meu abraço. 7h39.

0: chapeludo, hein? Nando Moreno, Rio Negro e Solimões. 7h44.
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0: Atenção, foi encontrada a carteira de identidade de Graciele de Paula Santana Vital. Para retirar, deu uma passadinha lá na Bom Sabor Bolos Caseiros, no centro. Desapareceu no centro, próximo ao supermercado Rena, um cachorrinho da raça Pinscher. Ele tem o pelo preto, atende pelo nome de Floquinho e está usando uma roupinha azul. Você encontrou, tem alguma informação? Fale com a gente no nosso WhatsApp. É o 319-9666-1699.
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0: Faltando 10 minutinhos para as 8. Alô Antônio no centro, bom dia. Agradecendo aqui a companhia da Maria Lúcia no centro, também ligadinha com a gente. Você que está no nosso site, o matelifm.com.br, fique à vontade, acompanhe a nossa programação também pelo site. As redes sociais, sempre grandes postagens para você no Instagram e o Facebook, é Mateli FM, tá bom? Corre lá então para você acompanhar. Alô, Sônia! Bom dia para amiga Sônia no Mangabeiras!

0: morena linda de Mato Grosso pra você aqui, João Bosco e Vinícius, antes Gino e Geno, fechando a edição de hoje do nosso Manhã Sertaneja, quarta-feira nesse dia 20, um abraço pra você que tá aí com a gente, continue ligadinho na Matele, muita coisa boa pra você durante este dia e já já a gente se encontra também às 9 no Giro de Notícias, tá bom demais? E vem chegando a alegria do rádio, Marlon Guimarães e o Passatempo.
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2: Opa, bom dia. Quartou, meu querido. Meiuca da semana e vamos nós. A partir de agora até o meio-dia, contando sempre com a sua audiência, com a sua participação, com a sua interação. Pode ser por áudio, escrito, por do jeito que você quiser. Pode até ligar. 3535-1699 é o nosso bom e velho telefone fixo. E o 996-66-1699 para você mandar aí o seu áudio, a sua mensagem. 11h30 tem uns aniversariantes do dia. Aquela pessoa que está soprando velhinhos hoje, né? Seu parente, seu amigo, seu vizinho, enfim, mande a sua mensagem. 10 horas tem Padre Reginaldo Manzotti com o programa Experiência de Deus, porque evangelizar é preciso. 11h30 tem... Não, 10 horas tem Padre Reginaldo Manzotti, tá? 10 horas. E 8h15, daqui a pouquinho, tem as previsões dos astros no Horóscopo Matelli FM. Bora lá?
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2: 8h03, bom dia.

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1: Bom dia, turma da Matelli. Quando vocês puderem, se puderem, por favor, rodam pra mim de São Paulo a Belém, Rio Negro e Solimões. Por favor, Deus os abençoe.

0: 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Muito bom dia pra você que é de bom dia. Matando saudade do Fera, Moraes Moreira. Olha, muito bom dia pra Fatinha, Fatinha do Consenza.
1: Bom dia,
0: bom dia, bom dia. E também um abraço e um bom dia aí pra Sônia do Mangabeiras. Bom dia.
2: Bom dia, Marlon. Bom dia, Sofia.
0: Bom dia.
2: Aqui, manda aquela música do Antônio Marques, Homem de Nazaré.
0: Homem de Nazaré. Por
2: favor. Aí eu mando pra todos os ouvintes da Matelli, uhum, da Tereza, pra Eunice, pra Toninha, pra Ju do Bom Sabor, pra todos os ouvintes. Obrigada, é a Sônia aqui do Mangabeiras.
0: Valeu, obrigado.

0: Olha, vamos seguindo na fé, porque o homem veio e revolucionou o mundo inteiro. O homem de Nazaré. Matando saudade de 1973. Lá se vai, hein?
1: Aumenta o...
0: Antônio Marcos.
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0: Coisa boa da vida, 8h17 agora, previsões dos astros.
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3: Áries, de 21 de março a 20 de abril.
0: Olha, muito bom dia, arianos e arianas. Compras para casa, investimentos em mais conforto e reencontros carinhosos darão intensidade ao seu dia. Um gesto generoso de alguém da família ou um acerto patrimonial balançarão o coração no dia de hoje. Aproveite para receber gente querida, finalizar uma transação imobiliária ou mesmo planejar uma reunião especial.
3: Touro, de 21 de abril a 20 de maio.
0: Olá, Touro, bom dia. O dia hoje, dia gostoso para trocar ideias, conversar com irmãos, com pessoas próximas, mensagens importantes e ideias de negócio, propostas rápidas fluirão assim normalmente. Valerá também destravar um acordo parado já há algum tempo e aprovar um novo projeto, Touro.
3: Gêmeos, de 21 de maio a 20 de junho.
0: Alô, Gêmeos, bom dia. A situação tá assim para você. Notícia boa, tá? Sobre dinheiro, dica certeira de negócio, pagamento que estava parado, animarão o clima nessa manhã. Olha, pessoas generosas poderão aparecer com um convite valioso. Nesta noite, o sol entrará em seu signo e inaugurará um novo ciclo. Aproveite para recriar a sua imagem.
3: Câncer, de 21 de junho a 21 de julho.
0: Nascido sob o signo de Câncer, gestos generosos, autoestima, atenção carinhosa de pessoas queridas marcarão o dia. Oportunidades chegarão de vários lados, como um convite especial presente, boa notícia de longe ou nova amizade. A partir dessa noite, finalize um longo ciclo que valerá fazer um balanço dos últimos tempos.
3: Leão, de 22 de julho a 22 de agosto.
0: Olha, Leãozinho, bom dia. Aproveite o dia para acolher uma amizade querida, aceitar um convite social que vinha assim sendo adiado ou fechar mesmo um antigo capítulo em paz. Sonhos com uma viagem despertarão a imaginação. A partir dessa noite, amplie suas conexões com pessoas de fora e alargue também os seus horizontes.
3: Virgem, de 23 de agosto a 22 de setembro.
0: Olha, Virgem, bom dia. Convite para um evento profissional relevante, proposta vinda de longe, poderão mudar o jogo. Aceite participar de uma apresentação pública ou mesmo de um encontro com gente influente. A partir dessa noite, caminhos para o futuro de evolução da carreira ficarão iluminados, tá bom? Eu volto daqui a pouquinho com mais.
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0: Pois é, previsões dos astros. Daqui a pouquinho eu volto, 8h21.
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0: Olha, 8h25 agora. Bom dia. Oi, Eunice. Bom dia.
14: Na Mateli FM.
0: Hoje dia 20, né?
14: Setembro.
0: Hoje dia 20.
14: Passa.
0: Amanhã 21 de maio. Mateli FM, 29 anos. Completando amanhã. E a Eunice está me lembrando aqui.

0: Olha, coincidentemente, a Eunice pediu a música do Tang Cat, né? Foi lá no iniciozinho da Matéria FM. Essa aí também, Catinguelê, lembra? 1998. Matéria FM, amanhã, dia 21, 29 anos no ar. Com você sempre.
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2: Libra, de 23 de setembro a 22 de outubro.
0: Olha, muito bom dia, curso de idioma, contato com a pessoa de longe ou planos de mudança de cidade ganharão um impulso mais forte. Hoje, formalize uma inscrição, planeje detalhes de uma viagem ou avance em um processo jurídico que ficou parado. Uma fase de expansão começará nessa noite, viu, Libra?
2: Escorpião, de 23 de outubro a 21 de novembro.
0: Olá, Escorpião, bom dia. Mentoria, pesquisa, viagem, trabalho poderão render frutos inesperados. Valerá também avançar numa ação na justiça, acerto de contas, acerto de documentações, retomar estudos, trocar ideias com a pessoa de cultura, né? Será um bom momento também para reorganizar planos financeiros.
2: Sagitário, de 22 de novembro a 21 de dezembro.
0: Sagitário, bom dia. Namoro, casamento, sociedade, clientes estarão em foco a partir dessa noite, que trará posicionamentos claros e bom andamento de projetos e negociações. Fale com realmente o que pensa, feche combinações que estavam soltas. Decisões da vida íntima e familiar poderão amadurecer.
2: Capricórnio, de 22 de dezembro a 20 de janeiro.
0: Ô Capricórnio, bom dia. Reunião decisiva ou acerto importante com parceiro de negócios poderá dar um retorno assim, mais especial. Por isso, firme uma aliança profissional ou discuta um contrato. A partir dessa noite, o Sol fortalecerá a sua posição no trabalho, além de aumentar a sua vitalidade e organização, Capricórnio.
2: Aquário, de 21 de janeiro a 19 de fevereiro.
0: O Aquário, bom dia. Resolva uma pendência antiga, torne a rotina mais agradável, aceite o apoio de um colega experiente, uma demanda complicada. Uma nova ferramenta poderá facilitar o que realmente ficou emperrado. Inspiração e brilhantismo marcarão sua presença nas atividades de trabalho. A partir de hoje, né, a partir dessa noite, aumente o seu protagonismo, poder pessoal e fertilidade em alta.
2: Peixes, de 20 de fevereiro a 20 de março.
0: Ô, peixinho, bom dia. Mergulhe firme aí, viu? Mergulhe firme numa paixão ou se permita algo prazeroso sem culpa. O dia será animado, divertido, inspirador. Crie um clima romântico, curta as coisas boas da vida. Na

0: Melhor Companhia, um projeto autoral, ganhará assim uma forma e também ganhará viabilidade. A partir dessa noite, o sol iluminará as relações familiares e o passado.
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0: Olha, muito bem, amanhã, 8h15 da manhã, tem mais previsões dos astros. Agora são 8h36.
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9: Sabe aquele sucesso da antiga?

0: Olha, bom demais, Tony Garcia. Panda, te seguro, Matéria FM, quase 29 anos, sua melhor companhia.
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0: Na alegria do rádio, agora faltando 14 minutos para as 9 horas, tem um giro de notícias, tá?
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8: Bom dia, minha querida Rose, lá do Vale Verde. Tá aí garradinha na internet, ouvindo a Mattelli FM. Que coisa boa, Rose. Obrigado, viu?

0: The Carpenters. Saudades, né? Ela, infelizmente, faleceu cedo, né? Sabrina Carpenter, Only Yesterday. Uma tele 9 horas e 2 minutos, chegando agora aqui o Giro de Notícias com o Denilson Santos.
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0: Bom dia, Denilson.
2: Bom dia, Marlon. E bom dia para você que está ouvindo o Passatempo. E é hora de notícias. Um homem de 20 anos foi encontrado morto ontem em uma área de mata na entrada do bairro Eldorado, em Juatuba. O corpo do jovem foi encaminhado ao posto médico legal de Betim. Até o momento, ninguém foi preso. A análise inicial da perícia foi que a vítima foi queimada depois de ser morta, já que havia um ferimento na parte direita da cabeça e outra na nuca, mas não foi possível determinar como ou com o que ela foi assassinada. O jovem não tinha nenhum documento e por isso foi levado sem identificação para o posto médico legal. E a polícia segue procurando pelos suspeitos do crime. A Polícia Civil de Minas indiciou 7 médicos pela morte de uma paciente adolescente de 13 anos em um hospital de Itaúna. Os detalhes do inquérito foram divulgados ontem. Os profissionais foram indiciados por homicídio culposo quando não há intenção de matar. Eles trabalham no Hospital Manuel Gonçalves, localizado no centro de Itaúna. As investigações apontaram que a vítima procurou atendimento pela primeira vez em 20 de novembro de 2025. Ela estava com quadro de dor abdominal intensa. No entanto, o primeiro médico a diagnosticou com gastroenterite viral e a liberou sem realizar exames complementares. Nos dias seguintes, a adolescente retornou outras 4 vezes ao Hospital Manuel Gonçalves e foi atendida por diferentes profissionais que não aprofundaram nas investigações e mantiveram o diagnóstico inicial. Os sintomas da paciente se agravaram. Em 23 de novembro, exames laboratoriais e tomografia computadorizada constataram um quadro de apendicite aguda. A paciente já apresentava um quadro de rompimento do apêndice e de peritonite. Ela passou por uma cirurgia na madrugada do dia 24, mas morreu no dia seguinte por conta de um choque séptico. Segundo a Polícia Civil, depoimentos, prontuários médicos e documentos técnicos apontaram sucessivas falhas na condição do atendimento, especialmente pela ausência de exames nos primeiros atendimentos e pela demora na adoção das medidas adequadas diante da evolução do quadro. 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E às 14h tem mais notícias para você na Matéria FM, a sua melhor companhia. 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
0: Que coisa boa! Bom dia! Hora do seu alô, manda um alô aqui especial para você que tá na internet, matelefm.com.br, em qualquer lugar do planeta. Alô, alô, bom dia! Um abraço aqui pro meu querido Arley, lá da loja da fábrica, lá da Colchomaster. Muito bom dia, viu, Arley? Grande abraço. Alô, Rose! A Rose tá na internet também, né, Rose? Tá no trabalho, Rose? Tá no trabalho, né? Alô, Tânia. Taninha lá do Santa Bárbara. Orlândia Zurita. Alô, meu querido Rony Almeida. Bom dia. Como é que tá o batida lá, tem? Tranquilo? Ô, Chico. O Chico tá lá em Zurita, né, Chico? Chegou do trabalho agora. Tá de bem com a vida. Tá descansando. Ah, muito bom. Abraço aqui também pro Paulão, o André. Abraço também pro Jeová. Um abraço aqui pra Edna, Eunice, a Sônia, Maria Lúcia, a Liliane, a Maria Braga, o Antônio Pintinho, o Mari Rosário, a Magda, a Vanusa, a Fatinha, o Antônio Ailton. Passa. Turma boa.
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0: Coisa boa da vida, 99...

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0: Vem pra matar a saudade. 99 essa aí. Soweto, Farol das Estrelas. Na época do Belo ainda, né? 9h20, bom dia. Olha, daqui a pouquinho eu tô de volta, trazendo muito mais uma Tele FM 28 anos. Hoje, dia 20 de maio. Amanhã, dia 21 de maio, a Matéria FM completa seus 29 anos. De muita luta, viu, gente? De muita luta, mas graças a Deus, rompendo barreiras, né? É, não é fácil não, meu querido. Fazer rádio não é brincadeira, não. Ainda mais numa cidade menor, né? Numa cidade pequena, né? Entre aspas. Mas a gente faz com um amor tão grande que fica tudo normal. Graças a Deus. Amanhã, então, 29 anos no ar, 29 anos, 24 horas no ar com você, ouvinte qualificado da Matéria FM. Bom demais. Volto já às 9h21. Ah, 10 horas tem Padre Reginaldo Manzotti.
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0: Tele 925, bom dia.
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0: Olha que coisa boa, Dose Dupla.
1: Obrigado.
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1: Muito bem, daqui a pouquinho vou tocar essa aqui do meu querido Rony Almeida, lá do condomínio.

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0: Voando Baixo, Melody com Israel Rodolfo, Simone Mendes, Carlos e Jader, Festa do Juninho. É bom, né? Ô, meu querido Ciardo, bom dia.
1: Bom dia, Marlon.
0: Bom dia.
1: Eu gostaria de pedir você para tocar a música para mim do Fernando Mendes, Cadeira de Roda.
0: Cadeira
1: Eu de ofereço para minha esposa, Alessandra Felipe.
0: Beleza. Pediu, tá aqui, ó. Infelizmente, o Fernando Mendes tá com Alzheimer, não tá? Alzheimer. Infelizmente. Linda música.

0: Olha que coisa maravilhosa essa música, né? Fernando Mendes, Cadeira de Roda. Hora de matar a saudade, né? Olha, Matéria FM, 28 anos. Amanhã, dia 21 de maio, a gente entra num novo ciclo, 29 anos. Coisa boa.
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0: Olha, foi encontrada uma carteira de identidade Graciele de Paula Santana Vital. Para retirar, viu, Graciele? É só procurar lá na Bom Sabor Bolos Caseiros, lá com Aristeu, com a Ju, lá na Bom Sabor. Desapareceu e não foi encontrada ainda, infelizmente, um cachorrinho da raça Pinscher, pelagem preta, e atende pelo nome de Floquinho. E ele está com uma roupinha azul. Se você encontrou, por favor, tem alguma informação, passe para a gente aqui, 996-66-1699, ou então pode passar também o contato para o contato da responsável, que é o 99771-1751. 99771-1751.
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0: Louvado seja nosso Senhor Jesus Cristo, para sempre seja louvado. E louvada seja nossa Mãe Maria Santíssima, a Mãe de Pentecostes. Isso mesmo, querido povo de Deus, hoje, dentro da semana de oração pela unidade dos cristãos, nós pedimos a Nossa Senhora que seja a grande intercessora e que esteja conosco neste apelo, neste cenáculo, pedindo, Nossa Senhora, ajude-nos a implorar o derramamento do Espírito Santo de Deus sobre nós. Nossa Senhora, leve-nos a um cenáculo do Espírito Santo. Amém. Filhos queridos, povo amado, você sabe, nós teremos hoje o terceiro dia da novena de Santa Rita de Cássia. Terceiro dia, teremos a terceira catequese sobre o Espírito Santo. Lembrando que você tem o Padre Missão de Santa Rita, não esqueça, no YouTube, Padre Manzotti. Veja lá, os lugares de Santa Rita são muito marcantes. E lembrando também, não esqueça, que você pode mandar suas intenções. Eu estou caminhando, peregrinando para Fátima. Então mande as suas intenções, ainda em tempo, 0800-410-6060 ou pelo WhatsApp 41-3221-6060. Saúdo a todos pela Rádio Evangelizar, de onde tudo começa. As rádios irmãs, cujos nomes cito neste momento. Mãe de Pentecostes, leve-nos ao cenáculo. Saúda você pela TV Evangelizar, sinal digital em todo o país, em várias cidades, canal aberto. Pelo YouTube, Padre Manzotti Oficial. Você percebeu quanto material temos no YouTube? Quanto material além deste programa, quanta coisa nós temos lá disponível para você, o Padre Missão Santa Rita. Nós temos as catequeses mais amplamente faladas sobre o Espírito Santo e também nós temos a oportunidade de você acompanhar tanta coisa nova. Aplicativos da Associação Evangelizar é preciso, baixe no seu celular e todas as plataformas digitais. Em nome do Pai, do Filho e do Espírito Santo. Amém. Nossa Senhora, esposa plena do Espírito Santo, tendo-se aberta ao Espírito Santo, recebeste a graça de ser a mãe do Salvador. Mas Nossa Senhora, após a ressurreição, fostes vós que, chamando os apóstolos, estiveram na primeira de todas as novenas, no cenáculo, clamando o Espírito Santo. Esteja conosco, Mãe. Mas agora, nós fazemos o que fizestes. Nos debruçamos sobre o Evangelho do dia. Naquele tempo, Jesus ergueu os olhos para o céu e rezou dizendo: Pai Santo. Jesus, escute o Evangelho, ergueu os olhos dizendo: Pai Santo, guarda-os em teu nome. Guarda-os quem? Os apóstolos. Guarda-os quem? Os discípulos. E nós. Jesus está pedindo: Pai, guarde os meus discípulos. Você é discípulo de Jesus? Sim, somos imperfeitos. Bem-vindo à humanidade, no caminho da santidade. Mas Jesus está dizendo: guarda-os. Guarda-os em meu nome. Agora, eu vou para junto de ti e digo essas coisas, estando ainda neste mundo, para que eles tenham a mim, em si, a minha alegria plena. Pai, eles não são do mundo. Eu não te peço que os tire do mundo, mas que os guarde do maligno, Senhor. Obrigado por ter rezado por nós. Obrigado, Senhor, por ter, antes de ir enfrentado a cruz, rezado pelos discípulos, apóstolos e pela igreja, que foi fundada segundo o teu desejo. Eu me sinto, Senhor, nesta oração, vai dizendo isso. Então eu peço, Senhor, livra-me do maligno. Livra-me deste maligno que está tentando me derrubar. Livra-me deste maligno que está me tentando fazer recuar. Livra-me do maligno que está me impedindo de rezar melhor. Peça, livra-me do maligno que não quer que eu reacenda o fogo do amor de Deus. Livra-me do maligno, Jesus, que está impedindo que o Espírito Santo haja em mim. Então eu peço, Nossa Senhora, teu filho rezou por nós, nos ajude, Nossa Senhora, neste cenáculo hoje, Mãe de Pentecostes, Nossa Senhora. Nossa Senhora de Pentecostes, Nossa Senhora que esteve com os apóstolos no cenáculo rezando, Nossa Senhora que juntou aqueles que estavam simplesmente esfarrapados, estavam desanimados, estavam envergonhados e os levou à oração. Leve-nos à oração, Mãe. Leva-nos à oração, Mãe. Leva-nos a esta novena, Mãe. E que nós, com a tua presença, Nossa Senhora, possamos receber o Espírito Santo. A hora chegou, Mãe.
1: Aqui é o lugar.
0: Aqui é o lugar.
1: O cenáculo.
0: Nós estamos nesse cenáculo do amor.
1: Maria,
0: aqui está.
1: Mãe da Divina Graça.
0: Mãe de Pentecostes, fica conosco durante todo este programa. Durante toda esta semana de oração pela união nas igrejas cristãs, nesta preparação para Pentecostes, Mãe, nós te pedimos ardentemente, dai-nos um novo Pentecostes, Mãe de Pentecostes, ajude-nos, compense a nossa fragilidade, pega as nossas orações imperfeitas e leva teu filho Jesus, venha sobre nós, fogo abrasador. Derrama a tua unção, batiza-me, Senhor. Ó Mãe de Pentecostes, intercede por nós, que as línguas de fogo possam batizar-nos de novo. Um batismo no Espírito Santo é o que pedimos, Senhor. Mãe de Pentecostes, peça a teu filho que derrama sobre nós a unção do Espírito Santo. Nossa Senhora, fique conosco durante todo este programa. E você vai colocando, Mãe de Pentecostes, peça que seja derramado sobre nós o fogo divino do vosso amor. Filhos amados, povo querido, nós só começamos o programa. Nós vamos para o primeiro intervalo, nós voltamos. Lembrando que nós estamos... Que novena, Santa Rita de Cássia das Causas Impossíveis, catequese do Divino Espírito Santo nessa semana especial, caminhando para Pentecostes, que é domingo. Voltamos já, volte comigo.
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0: Amado filho e filha, eu já vou atender quem está na linha, mas antes eu quero dizer que nós estamos na 17ª prestação da Terra Prometida, da obra Evangelizar é Preciso, em Piraquara. E neste mês de maio, mês de Maria, eu quero tocar teu coração e dizer: ajude-nos. Eu imagino falando hoje de Nossa Senhora, que estava no cenáculo. Com certeza, a Terra Prometida será um cenáculo de oração. Nossa Senhora, que será a Senhora do lugar. Nossa Senhora do Carmo, a Senhora do lugar. Isso vem muito da Idade Média, que havia o Senhor no sistema feudal. E eles diziam que Maria era a Senhora do lugar. Vamos dizer que Nossa Senhora do Carmo será. E por isso eu digo, acesse o site livrouro.com.br. Você escolhe o valor, depois roda o seu cursor e você preenche, colocando o nome de sua família, o nome das pessoas, de uma graça que você já tenha recebido. 17ª prestação, por favor, nós já estamos para o final do mês. Nos ajude, nós estamos para o final do mês. Nos ajude no Livro Ouro. Deixe o nome de sua família, uma graça recebida. E muito breve, esse livro virtual será um livro material e será colocado na pedra fundamental do oratório. Neste lugar que será, sem dúvida, um lugar de muita oração e de clamor para a efusão do Espírito Santo. Faça sua adesão ao Livro Ouro neste mês de maio, mês de Maria. Muito obrigado. Maria, que a paz de Jesus esteja com você.
1: Bom dia, Padre Reginaldo, sua bênção.
0: Deus abençoe, Maria. Você fala de onde?
1: Eu falo de Recife.
0: Recife, Pernambuco, tá certo. Como é que você me acompanha ali, querida?
1: Pela Rádio Recife, FM, tá. Ou pelo YouTube.
0: Meu grande abraço à Rádio Recife FM, Marcelo Pitanga. Lembrando que também tem a Rádio Olinda, Ivanildo, da Obra de Maria. E lembrando que nós temos canal aberto, TV Evangelizar 47.1. Você já tentou sintonizar na sua casa?
1: Não, ainda não.
0: Então, filha, depois que você falar comigo, você vai tentar. Você vai no seu aparelho e tenta colocar lá com o controle 47.1. É sinal aberto, tá bom?
1: Tá bom, pode deixar.
0: Diga, minha querida, o que você quer partilhar?
1: Padre, eu gostaria muito de um aconselhamento seu.
0: Por favor.
1: É uma coisa que está me incomodando muito.
0: O que que é?
1: Eu não sei nem muito bem por onde começar, mas eu vou tentar ser breve.
0: Tá bom.
1: Eu estou com meu marido há 12 anos, nós somos casados há 12 anos, moramos juntos, na verdade.
0: Sabe, e já vou dizer, que não está certo. Mas sim, vamos lá, já é o começo, vai lá, continua.
1: Eu sei, estamos juntos há 12 anos, a gente tem um filho de 7 anos.
0: Tá.
1: Mas assim, ele é uma boa pessoa, ele é um ótimo marido, um bom pai, isso não tem a reclamar. Tá. Mas há uns 3 anos atrás, ele vem mostrando-se assim uma outra pessoa. Ele não é tão carinhoso, tanto com o nosso filho, tanto comigo. E a gente vem brigando muito de uns 3 anos pra cá.
0: Tá.
1: E a gente briga por qualquer motivo, qualquer coisa, besteira mesmo. E isso vai ficando muito difícil, porque às vezes ele fica até sem falar comigo dentro de casa, padre. E se eu não procurar ele, chegar para conversar, mesmo ele sabendo que ele está errado na maioria das coisas, ele não vem me procurar para a gente conversar e a gente fica sem se falar.
0: Certo.
1: Aí eu queria, assim, um aconselhamento seu, porque antes ele não era assim. E agora ele vem sendo assim, sabe? E aí depois que comecei a procurar mais a igreja daqui, da minha cidade, conversei com um padre da igreja.
0: Sim.
1: E aí, Eu venho sempre estar buscando, sabe? Ouço o Senhor todos os dias, seu programa maravilhoso. Dou uma bênção na minha vida. E o padre me aconselhou em algumas coisas, mas eu queria muito, muito, muito falar com o Senhor também.
0: Tá bom. Filha, primeiro eu volto a dizer o que eu disse. Existe algum impedimento por que vocês não casaram?
1: Não, padre, então, aí a maioria, assim, que eu fico meio receosa, porque eu sempre falo para eles, vamos nos casar, queria muito casar na igreja, e aí ele não quer, sabe? Não...
0: É. Então, já aí já é um sintoma, tá? 12 anos já deu para discernir bastante. 12 anos e um filho de 7 anos não justifica. Então, vai ter que mexer nisso aí, vamos ter que fazer alguma coisa, porque é importante o casamento. Mas, agora, no momento, você precisava, filha, existe um princípio muito básico, que é que um barril de vinagre atrai menos mosca que uma colher de mel. Mas não adianta só ir no mel. Na verdade, pegar uma hora que vocês possam, distante do filho, e conversar, mas conversar muito amigavelmente. E uma pergunta, muito simples. Marido, você está contente comigo? Como você está se sentindo? E tentar, filha, no diálogo, mas não perguntas ofensivas. Dizer assim, eu estou sentindo isso. Estou sentindo que nós estamos distante, estou sentindo que há uma certa mudança, uma indiferença. Como você está se sentindo? E faça silêncio. Ah, mas ele não vai responder. Fique em silêncio. Não fique argumentando muito. O silêncio dele, não é que ele não quer, talvez não queira dar resposta, é porque ele está achando a resposta. Não pode ser um monólogo. Depois, propor para ele e vocês dois fazerem um retiro de casais.
1: Eu já procurei lá na igreja e o padre da igreja aqui propôs isso, né? Mim, e eu já conversei com ele e ele simplesmente disse assim, para eu esperar o momento dele, que agora não é o momento.
0: Tá certo.
1: Vai ter um retiro agora em agosto. E aí ele fica falando, né, a gente não tem dinheiro para casar na igreja e essas coisas.
0: Não, tá tudo errado. Não, você vai dizer, eu falei com o padre Reginaldo e o momento é agora, meu marido. Vamos fazer esse retiro, independente de casar na igreja. Vamos só fazer o retiro? Casamento a gente pensa depois? Você entendeu? Vamos fazer o retiro. Casamento a gente pensa depois. Aí depois, filha, ser simples como a pomba, astuta como a serpente. Quem falou foi Jesus. Chegar para ele e falar assim, marido, se a gente fizesse um casamento só eu, você e uma testemunha, você aceitaria? Lá na frente, mas não é agora. O primeiro é fazer o retiro. Não fala de casamento. Vamos fazer o retiro, marido? Só isso. Lá na frente, então primeiro é o diálogo. Depois propor o retiro, só o retiro. Se ele falar, não vamos falar de casamento, vamos fazer o retiro. E quando você falar em casamento, sempre falar assim, ele fala, é caro, mas eu... Você fala, você sabia, marido, que existe casamento? Só nós dois, o nosso filho e testemunha? E o padre faz, não precisa nada de diferente. Começar a plantar essa semente da simplicidade do matrimônio. Que se, geralmente a pessoa pensa o casamento, um casamento pomposo, um casamento que tem que dar almoço, que tem que dar janta. Então, tentar tirar essa imagem dele. E terceiro, filha, terceiro, rezar muito de joelho dobrado. E é isso que você ligou. Você foi atrás do padre e rezar, fazer penitência e dizer, Senhor, eu vou vencer com a graça. Santa Rita me ajuda, Nossa Senhora me ajuda. É no joelho dobrado que você vai vencer. Ajudei você, Maria.
1: Eu sei, padre, mas às vezes eu me sinto tão fraca e eu fico com medo de desistir.
0: Eu preciso, só um minutinho, preciso ir para o intervalo, mas eu volto falando com você. Não é comum, mas volto, fique na linha, voltamos já.
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3: Ao segundo amigo que falou, que foi humildade. Mas agora eu tô com a filha de Deus de Recife, nós estávamos conversando, ela começou a chorar, eu não quis desligar. Por que que você se emocionou, filho? Você fica o quê?
4: Porque, padre, a gente quase separou agora no finalzinho desse ano. É por conta que eu tento conversar com ele, mas parece que ele não quer mais, sabe? E aí a gente quase separou, mas aí a gente conversou, porque eu conversei com o padre daqui. E enfim, a gente se acertou.
3: Filha,
4: a gente começou a ler o seu livro, A Uma Ferida, Uma Curada.
3: Opa! Ajuda não é porque é meu livro, não é porque eu faço propaganda por ele, não. Mas é um livro muito bom pro momento que vocês estão vivendo. Há uma ferida, há uma curada. Estão lendo?
4: Então, a gente começou a ler e aí ele passou uma semana lendo e agora não quer mais.
3: Filha.
4: Eu tô lendo sozinha.
3: Às vezes é o jeito de falar. Às vezes, não tô dizendo que a culpa está em você.
4: Sim.
3: Mas você o ama. E com certeza ele o ama. É, às vezes, a casa não pode estar um clima pesado. Às vezes você conquista mais fazendo uma comidinha que ele gosta. Às vezes, você sabe que quando a brasa começa a apagar, se ela só esquenta se aproximar de outra. Entendeu?
4: Entendi.
3: Às vezes, fazendo uma comidinha, não fala nada. Não fala assim, ó, fiz uma comidinha especial para você. Faça. Às vezes, faz um carinho, mas ele não vai retribuir, faça. Às vezes a brasa está ficando com muita cinza em cima, e são pequenos gestos que vai ser o sopro. Vai no amor, na oração e no amor que você vence. Tá bom, Maria?
4: Tá bom.
3: Que Deus abençoe, não desista, filha. Por favor, até sugiro para você, escute depois do que nós conversamos no reprise, às 10 da noite, que às vezes na emoção você não entendeu direito. Escuta no reprise. 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
3: E hoje estamos Jó, capítulo 9, versículo 14, 24. Então vamos lá. Jó, capítulo 9, do versículo 14 a 24. Contexto: ontem falou o segundo amigo de Jó, se você lembrar, o chamado Bildade, e fez uma argumentação, jogando a culpa nos filhos. Vamos ver o que Jó vai falar? É a resposta de Jó ao segundo amigo. Quem sou eu, então, para responder a Deus? Onde vou achar palavras para discutir com ele? O texto é bastante pesado hoje. Mais do que os outros, mais do que os outros. Pasmem. Ainda que eu tivesse razão, eu não responderia. Ele é meu juiz. Só posso pedir misericórdia. Não vou discutir com Deus. Mesmo que eu tivesse razão, eu não vou discutir. Jó já está a mil. Então só me resta pedir misericórdia. Ainda que eu chamasse ao tribunal,

0: tem um detalhe. Calme. Acalme teu coração. Versículo 17. Deus me esmaga com uma tempestade e sem motivo aumento a minha ferida. Ele não me deixa nem respirar e enche de amargura a minha vida. Farei uso da força? Deus é forte. Chamarei Deus ao tribunal? Ele faz uma pergunta e já responde. E quem obrigaria a comparecer? Sou inocente. Atenção, versículo 20. De novo, ele vai dizer, sou inocente e sincero. Aqui está a chave. Mas as minhas palavras me condenariam e me declarariam culpado. Versículo 21. Sou inocente, mas não me importo com isso. Estou cansado de viver. Versículo 20. Sou inocente e sincero, mas as minhas palavras me condenariam e me declarariam culpado. Sou inocente, mas não me importo com isso. Eu estou cansado. Cansado de viver. Para mim, é tudo a mesma coisa. Por isso, digo que Deus destrói tanto os bons como os maus. Atenção. Começa a reforçar uma teologia que até então não se tinha discutido. Para mim, é tudo a mesma coisa. Por isso, digo que Deus destrói tanto os bons quanto os maus. Se de repente uma desgraça mata pessoas inocentes, Deus ri. Forte isso. Muito forte. Você vai falar, Jó blasfemou. Ainda não. E nunca. Ele apenas usa imagens fortes. Deus entregou o mundo nas mãos dos maus e cobriu os olhos dos juízes com uma venda. E se não foi Deus quem fez isso, então, quem foi? Esse é o argumento de Jó. Eu indico para você que aprofundado está esse tema no livro Inabalável, na página 81. Você já leu? Lê de novo. A seu modo, manteve firme no diálogo com o Senhor. Filho, nem sempre o diálogo é ameno. Nem sempre o diálogo dispensa furor. Às vezes o diálogo é em meio a muita testosterona, muita progesterona, é muita energia vital. Às vezes o diálogo acontece entre nós seres humanos com muita carga, nervosismo. Ora, se oração é diálogo com Deus, seria diferente? Eu vou para o intervalo e volto. Espero que você tenha acompanhando. Eu volto já, volte comigo.
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0: E ainda volto antes de rezar o texto, mas já tendo rezado. Página 81. Inabalável. Eu acho que você já tem em mãos para ir acompanhando. Já leu? Vai ler de novo. A seu modo, Jó manteve-se firme no diálogo com o Senhor. Mesmo, atenção, povo de Deus, toca o sino, sacristão. Mesmo sem compreender. Nem tudo a gente compreende, filho. Hoje é quarta-feira, Nossa Senhora não compreendeu tudo. Mesmo sem compreender o porquê da sua aflição. Jó, e isso é rezar, protestou, reclamou, abriu o coração e até mesmo discutiu com Deus, mas não renegou a sua fé. Senhor, a vida não está fácil, está difícil. As coisas estão difíceis. Criar uma família é difícil. Manter um casamento santo é difícil. O erotismo, a sensualidade invade. O tempo desgasta. Senhor, a vida não está fácil. Cada vez mais a pessoa pobre vai ficando pobre e dependente. E as pessoas ricas são impunes. Senhor, a vida não está fácil. E me permita, Senhor, nas minhas orações, e eu não vou mentir, que eu tenha consciência e eu possa me sentir à vontade de falar contigo, Senhor. E às vezes, eu vou estar tão aflito que eu falarei bravo contigo, Senhor, me perdoe. Talvez eu vou protestar. E pode ser, Senhor, que vou reclamar. Mas eu sempre vou falar contigo, Senhor. Eu vou ser sincero no meu coração. E talvez, Senhor, no momento de uma perda, de um luto, eu possa até discutir contigo. Mas eu nunca, nunca. E esta graça eu peço a ti mesmo, Senhor, a graça de nunca renegar a minha fé e meu amor a ti. Amém. Amém. Não falei para você? O texto hoje ia ser mais forte. Uma lição do que é rezar. Joseni, que a paz de Jesus esteja com você.
1: Bom dia, Pai. Benção, Pai.
0: Deus abençoe, minha filha. Eu tô respirando aqui de Jó. Você tava escutando?
1: Tô, sim.
0: Você fala de onde, querida?
1: Eu falo de Nova Serrana, Minas Gerais.
0: Meu abraço. E como você me acompanha?
1: Eu acompanho pela 96 FM.
0: Meu abraço, 96 FM. Diga lá, minha filha, por favor.
1: Pai, eu vou contar meu testemunho.
0: Por favor.
1: Eu fumava muito. Aí parei de fumar, graças a Deus, tá com 10 anos, eu fumei 40 anos.
0: Louvado seja Deus.
1: Agora eu vou contar as minhas meninas. Uma, com 13 anos, caiu na perdição das drogas.
0: Ô, Senhor.
1: Eu orando, pedindo de joelho, assistindo o programa do padre, pedindo a Deus, foi libertado.
0: Ô, filha, louvado seja Deus.
1: Aí tem a outra. A outra começou a cair nesse mundo das drogas, foi presa. Graças a Deus foi pedindo, orando de joelho, assistindo o programa do padre. E aí, graças a Deus, foi libertada também.
0: Amém.
1: Aí vou contar outro.
0: Diga.
1: Meu marido bebia muito, muito mesmo, e era meio, sabe, meio agressivo quando bebia. Eu orando, pedindo de joelho, pedindo, chorando. Graças a Deus, tá com 10 anos que ele parou.
0: Ô, misericórdia.
1: Aí, padre, eu vou pedir para o senhor botar minha filha em oração, que ela está fazendo o curso de enfermeira.
0: Tá. Então, filha, primeiro assim, ó, se contou. Sim. E é bonito demais. Primeiro, a graça, você parou de fumar faz 10 anos. Uma filha que foi nas drogas e foi libertada, como você disse, foi na muita oração. A outra filha também foi para as drogas e está livre. O marido que bebia era agressivo e 10 anos que não bebe mais. Então diga, Senhor. Jesus das Santas Chagas.
1: Jesus das Santas Chagas.
0: Muito obrigado.
1: Muito obrigado.
0: Por tantas graças recebidas.
1: Por tantas graças de bênção.
0: Graça recebida.
1: Graça recebida.
0: É graça testemunhada.
1: É graça testemunhada.
0: Toca o sino, sacristão.
1: Toca o sino, São Cristão, e tudo que tiver direito.
0: Isso, então chofar a corneta, sacristão, e o sino. Isso. Deus seja louvado pela Joseni. Joseni, você ia pedir oração. Você pediu para uma filha, né? Que ela vai fazer enfermagem, é isso?
1: É, isso mesmo.
0: Tá bom. Você quer dizer o nome dela ou prefere não?
1: É, Naeli.
0: Naeli, tá.
1: Aí eu queria pedir uma oraçãozinha, Pátio.
0: Pra quem mais?
1: Pra mim, por causa que eu tô com gasto no pescoço, perna na coluna.
0: Entendi.
1: Aí pediu pra eu fazer cirurgia, mas não tô com vontade de fazer não, Pátio.
0: Filha, é... Cirurgia hérnia, pescoço, quer dizer, na cervical e na coluna, bem eu sei o que não é fácil. Mas digo para você, Joseni, você precisa confiar nos médicos, você não pode viver com dor e também não pode ficar só tomando anti-inflamatório.
1: Pois é,
0: você precisa ir no médico.
1: Mas eu sinto pior, porque eu sinto bem melhor, padre, nem assim, é uma dor cansada, nem dói muito, sabe?
0: Mas filha, você, quantos anos você tem?
1: Tem 59.
0: Posso dar um conselho pra você?
1: Pode, padre. Toda Ave Maria.
0: Antes...
1: Toda vontade que eu tenho de falar com o padre dos armários. Tô muito feliz.
0: Que bom. O que eu queria falar pra você, filha, você precisava fazer uma fisioterapia. Você precisava fazer uma fisioterapia que, às vezes, essa dor vai embora. Sozinho não vai. Corpo parado...
1: Eu tô fazendo, padre.
0: Tá fazendo? Quantas vezes na semana?
1: É, 2 vezes por semana.
0: Por semana.
1: É.
0: E você lembra, é um fisioterapeuta? É fisioterapeuta? Fisioterapeuta?
1: Aqui eu faço, padre, é pela secretaria, prefeitura.
0: Isso, tá certíssimo, filho. Temos que aproveitar, a gente paga imposto para isso. Nós não estamos dando graça,
1: padre,
0: não.
1: Graças a Deus, eu sou muito feliz. O que eu peço, lá, graças a Deus.
0: É, não é de...
1: padre, eu tinha tanta vontade de falar... Como o Senhor, estou tão feliz. Tem 18 anos que eu assisto o Senhor.
0: Ô, minha querida amada. Ó, você não me pediu, mas eu vou te mandar um terço, pode ser?
1: Pois eu ia pedir. Ah, eu ia pedir mesmo, mas ainda bem que o padre me lembrou.
0: Eu ofereci.
1: Eu um abraço bem gostoso. Eu vou aí, padre, se Deus quiser falar pertinho com o Senhor.
0: Ah, filha, que prazer falar com a senhora. Me senti amado, viu? Me senti amado. E obrigado, reze por mim nas suas orações, minha senhora.
1: Rezo, com certeza eu rezo, eu tenho mais coisa para pedir, mas é muito, né, padre? Aí eu converso peço com o Senhor quando eu faço, se Deus quiser.
0: Tá bom, então fica na linha que ela vai pegar seu endereço e eu vou mandar um terço para a senhora, tá bom?
1: Oh, meu Deus, brigadão.
0: Fica com Deus e ó, vai na fisioterapia.
1: Amém, vai na... rezar mesmo, muito,
0: tá
1: muito.
0: Bom, e ó, faça fisioterapia, viu? Vai na prefeitura, faça assim, que é preciso. Gente, tá aí, falei com a Joseni, e o que eu falei pra ela é verdade. Não é que eles dão de graça, a gente paga imposto. O nosso imposto tem que ser revertido em alguma coisa, uai. Então aí, minha filha, faça, não é só enquanto tem dor, não. Se você puder, pede pra fazer sempre. Corpo pede movimento. Meu grande abraço, tenho tempo de falar, Joseni de Nova Serrana, Minas Gerais, pela Rádio 96 FM, Wagner Henrique, Dom Giovanni Luiz da Silva, de Divinópolis. Eu vou para o intervalo, eu volto. Volto com a novena e volto com a catequese do Espírito Santo. Você está gostando dessa semana? Eu estou adorando, gente. Sou suspeito, eu volto já.
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0: E nós voltamos com as imagens do Padre Missão Santa Rita de Cássia. Está chegando o dia dela. Daqui a pouco nós temos o terceiro dia. Vai no YouTube, Padre Manzotti, põe de novo as imagens um pouquinho. Veja lá, gente, às vezes você não teve oportunidade e eu gravei com muito carinho. Inclusive, por favor, mande para os outros e se inscreva no YouTube. Se você se inscrever, você vai, uma inscrição aumenta 3, mais ou menos. Por quê? Porque o próprio YouTube entende que é um conteúdo que vale a pena ser distribuído. Você não sabia disso, né? Por isso que eu fico, não quero seguidores. Na verdade, eu penso na evangelização, mas vai lá, se inscreva. Hoje é aniversário de Dom Adilson Pedro Buzin, da Diocese de Tubarão, Santa Catarina. A cidade de Palmas de Tocantins está fazendo aniversário 37 anos, onde temos a TV Evangelizar, canal 17.1. Aniversário da Rádio Auxiliador FM, Amambai, Mato Grosso do Sul. FM 102.7, Lagarto, Sergipe. Liberdade FM, Nipomuceno, Minas Gerais. Massa FM, Ji-Paraná, Rondônia. Nova FM, Porto Velho, Rondônia. Rolim FM, Rolim de Moura, Rondônia. E a TV filiada, Nicnec, provedor de internet, Cravinhos, São Paulo. Adilnet Telecom, Nova Prata, Rio Grande do Sul. E hoje, aniversário do meu irmão querido José Giacomo Manzotti. Ele, que irmão querido demais, que Deus o abençoe, mora com a família em Maringá, que Deus o abençoe, ele, os filhos, a esposa, um grande vencedor. Que Deus o abençoe sempre, meu irmão querido. Saúde, paz e muita, muita felicidade. Você merece, você tem um coração enorme. Amado povo de Deus, e vamos juntos para o terceiro dia da catequese de nossas, do Espírito Santo. O Espírito Santo e Maria. Claro, quarta-feira, Maria tem uma relação única com o Espírito Santo. Foi pela ação do Espírito Santo que ela concebeu Jesus, tornando-se mãe do Salvador. Segundo Lucas, capítulo 1, 35, cheia da graça de Deus, Maria foi preparada pelo próprio Espírito Santo para acolher em seu coração e sua vida o plano da salvação. Maria também está presente como discípula, reunida em oração com os apóstolos, esta imagem belíssima, antes de Pentecostes. E esse texto você encontra em Atos capítulo 1, versículo 14. Maria, cheia do Espírito Santo. Como diz Lucas, o Espírito Santo virá sobre ti e o poder do Altíssimo te cobrirá com sua sombra. Depois Isabel ficou cheia do Espírito Santo e exclamou: bendita és tu entre as mulheres. O Catecismo da Igreja Católica, 722, diz assim: o Espírito Santo preparou Maria com sua graça. Era conveniente que fosse Maria cheia de graça. O 723, por sua vez, em Maria, o Espírito Santo realiza as maravilhas de Deus. Lembremos, e hoje nós começamos o programa falando de Maria e Pentecostes. Maria estava presente quando o Espírito Santo desce na igreja. No dia de Pentecostes, o Espírito Santo manifesta a igreja tendo Maria como seus, no meio dos seus discípulos. Por isso, reze comigo agora. Vinde, Espírito Santo, e dai-nos a graça de um novo Pentecostes. Vinde, Espírito Santo, fogo abrasador, e dai-me teu amor, tua luz, tua força, tua coragem. Derramai sobre mim os dons, reavivando a minha fé e o meu discipulado no pronto seguimento de Jesus Cristo. Amém. Enviai o vosso Espírito e tudo será criado e renovareis a face da terra. Amém. E agora, o terceiro dia da novena de Santa Rita de Cássia. Ó poderosa e gloriosa Santa Rita de Cássia, chamada a ser santa das causas impossíveis, advogada dos casos desesperados, auxiliadora na última hora, refúgio e abrigo da dor, que arrasta para o abismo do pecado e da desesperança. Com toda a confiança em vosso poder junto ao coração sagrado de Jesus, a vós recorro no caso difícil e imprevisto que dolorosamente oprime meu coração. Qual o seu pedido, filho? Humanamente impossível, mas Deus é o Deus do impossível. Santa Rita, peça essa graça, Santa Rita. Obtenha a graça, Santa Rita, que desejo, pois me é necessário e eu quero. Apresentada por vós a minha oração, meu pedido, por vós, Santa Rita, que sois tão amada por Deus, certamente serei atendido. Dizei a Nosso Senhor que me valerei da graça para melhorar a minha vida, os meus costumes e para cantar na terra e no céu a divina misericórdia. Santa Rita das causas impossíveis, rogai por nós. Santa Rita das causas impossíveis, rogai por nós. Santa Rita das causas impossíveis, rogai por nós. O Senhor esteja convosco. Ele está no meio de nós. Abençoai, Senhor, a água, a roupa dos enfermos, as fotos de família, por intercessão de Nossa Senhora do Carmo, Mãe do Santo Escapulário, Nossa Dinda, São Pio de Pietrelcina, Santa Rita, pelos méritos das Santas Chagas, abençoai o Pai, Filho e Espírito Santo. Amém. Ah, filho, como é bom ter fé. Você já pensou nisso? Escute essa música, peça para a Rádio Irmã tocar e acompanhe o clipe Como é Bom Ter Fé. 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
2: Padre Reginaldo Manzotti se despedindo, retornando amanhã, 10 horas da manhã. Continuo com você até o meio-dia agora, já são 11 horas em ponto. 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
6: Muito bem, hora certinha, 11:03. Bom dia.
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6: Muito bem, hora de mandar um alô aqui especial. Ô, Tânia, bom dia, Tânia. Bom dia. Bom dia, Mais Central. Bom dia, Nossa Senhora do Rosário. Bom dia pra você que tá aí, ó. Aí no Imperatriz, bom dia. A Thaís Helena, bom dia. Tudo bem por aí? Graças a Deus, tudo na paz. Bom dia pra você que tá no Vale Verde. É, nosso querido Paulo Melo. Bom dia, Lilian. Ô, Vila Suzana, bom dia. Lá na Suzaninha também. Meu querido Feio. Bom dia, Feio. Meu querido Ciardo. Ciardo tá ligadinho com a gente, né, Ciardo? Sempre carinhosamente nos ouvindo, mandando mensagens. Obrigado aí sempre pela companhia. Pra você que tá no centro da cidade, é bom demais. Alô, Chico, bom dia. Abraço aqui também. Ah, tá. O Jonathan também, da Escala Móveis. Ô, Jonathan, bacana, né? Amanhã, 29 anos, uma tele FM. Oh, que partidaço do Cruzeiro ontem.
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6: 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Skank.

Olha, muito bom, né? Ô, Ana Paula! Tudo bem aí, Ana Paula? Graças a Deus, tudo na paz? Bom demais! Muito bom dia pra Regiane, lá do Imperatriz. Bom! Ô, Graucinha! Bom dia!

0: MC Daniel com Glória Gu, Nunca Mais. Matéria 1111. Bom dia, 20 de maio.
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0: Olha, muito bom dia pro Jean, lá do Imperatriz.
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6: 11:29.
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0: 8 daqui a pouquinho tem os aniversariantes do dia. 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
0: Coisa boa da vida é ter você na nossa companhia. 28 anos no ar. Amanhã, dia 21. Amanhã, 29 anos. Coisa boa, né?
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0: Opa! Bom dia! Abraçando você, aniversariante do dia, saúde, sorte, realizações, que santos e anjos estejam de mãos dadas fazendo desse dia o melhor dia da sua vida. Eu tenho certeza absoluta que vai ser assim um dia pra lá de especial, principalmente na vida do nosso querido Walter. O Walter lá de Azurita. Ô Walter, coisa boa! Parabéns, viu? Olha, ô paizão, no seu aniversário não poderia de jeito nenhum deixar de dizer o quanto eu o amo. Tenho assim em você o meu exemplo de vida e espero que eu consiga seguir tudo que o senhor me ensinou. Que hoje, pai querido, eu possa retribuir pelo menos um pouquinho de tudo o que o senhor fez e tem feito e faz por mim. Obrigado por tudo, pela forma como me educou, pela sua dedicação e lições que me fizeram crescer tanto. Que esse dia seja promissor de muita saúde, né? Felicidade, sucesso. Espero que o senhor consiga realizar todos os seus sonhos e alcançar os seus objetivos. Um feliz aniversário, viu? Abraço aqui da sua filhona aí, a Regiane, toda a família, o maridão, o filho Raudinei, aliás, abraçando você também, viu? Nosso querido Walter em Azurita! Ô Walter, vai ter ou não vai, hein? Aquela fumacinha! Ô Walter, feliz aniversário, meu maridão! Hoje celebro a sua vida e a pessoa incrível que você é. Mais do que marido, você é meu porto seguro, meu melhor amigo e o maior presente que a vida me deu. Que esse novo ciclo seja repleto de saúde, de muita paz, de muitas conquistas. Ó, te amo demais e te amo para sempre. Um abraço aqui da sua esposa, a Orlândia, abraçando você no dia de hoje, Walter. Abraçando o Walter e toda a família, viu, Walter? E também toda a equipe aqui da rádio, abraçando você neste momento tão especial.
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0: Quando Deus te desenhou. Desenho de Deus, Armandinho. Pra você, aniversariante do dia, em especial aí pro Walter.

0: coisa boa da vida, Armandinho matando saudade. Olha, quem tá mandando um abraço aqui especial também pro nosso querido Walter, lá de Azurita, é o Américo, viu, ô Walter? Seu companheiro de terço. É isso aí, Américo, bom dia.
1: Paula Fernandes, eu te aceito.
0: 10 para o meio-dia.
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0: que maravilha! Cleiton e Romário, Namorando ou Não, com participação de Luan Santana. Mas antes, Paula Fernandes, Amar de Novo, Armandinho, Desenho de Deus, de 2004. Olha, gente, tô indo embora. Terminou o programa, que peninha. Mas amanhã eu tô de volta às 8 horas da manhã. Amanhã é um dia especial, né? Amanhã é dia 21 de maio, dia de aniversário da rádio. 29 anos, já pensou? 29 anos no ar. 29 anos de muitas, mas muitas histórias com você. Até amanhã.
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0: Tchau, tchau. Fui.
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2: Opa, bora pra cima que eu tô chegando, eu tô na área. E aí, como é que tá? Tá tudo certo? Bora começar essa tarde na melhor programação do FM, curtindo uma música boa aqui na melhor, na Mattelli FM, a rádio que é emoção o tempo todo. Seja muito bem-vindo, seja muito bem-vinda ao nosso Tarde Legal. Prazer, eu sou o Márcio Canuto e faço a sua companhia a partir de agora. 319-9666-1699 é o nosso WhatsApp para você mandar as melhores e eu vou atender você com o maior prazer do mundo. Vamos começar o som de Barões da Pisadinha, com participação de Diego e Vitor Hugo, vamos lá?
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1: Luan Santana, te esperando, sucesso de 2013. Na matéria, 1 hora 15 minutos.
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1: De volta com o pedido do meu amigo Paulo Melo.

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1: Esse é o pedido da minha amiga Liliane da Vila Suzana.

0: Chitãozinho e Chororó, Coração Vazio. Esse é o nosso Tarde Legal e você pode ligar, pedir a sua música no 3535-1699 ou no nosso WhatsApp 99666-1699. Participe comigo. É um prazer atender você, viu? Na Matele, 1h30. 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
1: Olha, hora de informação de notícias aqui para você. Foi encontrado ontem por equipes policiais que foram acionadas, né, para atender a ocorrência, um cadáver na cidade de Joatuba, nossa cidade vizinha aqui, né? Segundo informações da Polícia Militar, a vítima ainda não identificada, tá? Foi encontrada caída ao solo em uma área de vegetação com grande parte do corpo carbonizada e sem sinais vitais. A perícia esteve no local e constatou que a vítima teria sido executada antes de ter o seu corpo incendiado. Foram identificadas lesões na cabeça, porém, até o momento, não foi possível determinar qual instrumento, né, foi utilizado aí no crime, né, para matar essa pessoa antes dela ser carbonizada, já que nenhum vestígio material foi encontrado no local. O corpo foi encaminhado para o Instituto Médico Legal de Betim para as demais procedimentos e tentativa de identificação da vítima. As equipes policiais realizam diligências na região em busca de informações que possam ajudar na identificação dos autores e a motivação do crime. Porém, até o momento, ninguém soube reconhecer a vítima. O caso segue sob investigação. Na Matéria, 1 hora e 47 minutos. 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

0: 5.
1: Calma, amor.
0: Turma do Pagode, só um pagode. Na matéria, 2 horas em ponto, vem chegando Denilson Santos e o Giro de Notícias para te manter bem informado.
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3: Boa tarde, Márcio Canuto.
0: Boa tarde.
3: E boa tarde para você que está ouvindo. Tarde Legal e é hora de notícias. A categoria dos trabalhadores concursados da Educação Municipal de Belo Horizonte decidiu ontem pela continuidade da greve após uma assembleia realizada na Praça Afonso Arinos, no centro. A decisão foi unânime. Representantes do Sindrede BH, Sindicato dos Trabalhadores em Educação da Rede Pública de Belo Horizonte, afirmaram que as tratativas com a Prefeitura e a Secretaria Municipal de Educação não avançaram. A paralisação dura 23 dias. A assembleia terminou em um ato em frente à Prefeitura de Belo Horizonte. Um novo encontro da categoria será realizado depois de amanhã, às 14h, na Praça da Estação. Entre as principais reivindicações da classe está a recomposição salarial com base no Piso Nacional da Educação, que gira em torno de 5,4%. Segundo os professores, a Prefeitura de Belo Horizonte tem sinalizado um reajuste que gira em torno de 3,5%, seguindo apenas a inflação. Além disso, a classe pede também melhores condições de trabalho. Os professores reclamam de falta de profissionais nas escolas, cortes de até 50% nas verbas, privatização do serviço de atendimento educacional especializado e terceirização do trabalho docente na educação infantil. Quem pretende comprar um bolão online para concorrer ao prêmio de 300 milhões da edição especial da Mega Sena de 30 anos, terá mais prazo. A Caixa Econômica Federal estendeu o período até a última hora antes do sorteio, ou seja, a venda virtual vai acontecer até às 10 horas da manhã do próximo domingo, data do concurso especial. Assim como a Mega Sena da Virada, a Quina de São João e a Lotofácil da Independência, o prêmio da Mega Sena 30 anos não acumula. Se não houver ganhadores da faixa principal com acerto de 6 números, o prêmio será dividido entre os acertadores da segunda faixa, com acerto de 5 números, e assim por diante. Para quem aposta com bilhete simples, o custo é de R$6. E às 15h tem mais notícias para você na Matéria FM, a sua melhor companhia. Com música, promoção e informação.
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0: Deixa eu mandar um alô aqui pro Anderson e pra Amanda na WA Estética Automotiva, no Baixo Central. O Jonathan, da Escala Móveis, também tá ligadinho comigo, ô Jonathan. Obrigado aí pelas palavras, viu, meu amigo? Pela sua consideração, pela credibilidade no meu trabalho. Obrigado, viu? A Liliane da Vila Suzana também ligadinha comigo. O meu amigo Paulo Melo no Vale Verde. A Maria Lúcia no Centro também tá ligadinha. Todo mundo ligado, todo mundo sintonizado na Matéria FM. A sua melhor companhia.
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0: Pedido do meu amigo Anderson, da WA Estética Automotiva, Hungria.

0: Ao som de Fernando e Sorocaba, deixa eu amar você aqui nas ondas da sua Matéria FM. Você ouviu também o Grupo Astral, com participação de Diego Vitor Hugo e Hungria, Amor e Fé. Pedido do meu amigo Anderson, da WA Estética Automotiva. Na Matéria, 2 horas 16 minutos.
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0: Eduardo Costa e Namorado aqui na nossa Tarde Legal. Você tá doido? Essa música é chique demais, né? Muito bonita essa composição, viu? Na matéria, 2 horas 29 minutos.
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0: Foi encontrada a carteira de identidade de Graciele de Paula Santana Vital para retirar passe na Bom Sabor Bolos Caseiros, no centro da cidade. Desapareceu no centro, próximo aos supermercados Rena, um cachorrinho da raça Pinscher, de pelagem preta, e atende pelo nome de Floquinho e está com uma roupinha azul. Se você encontrou ou tem alguma informação, entre em contato pelo WhatsApp 319-9771-1751.
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0: Essa é a verdade que eu não te conto. É o Grelo com Henrique Juliano Paredões. E ó, ô Jonathan, São Pedro tá trabalhando de novo, né? É, pegou firme, não pegou? Agora ele tá bruto, rapaz. Tá caindo água lá fora, tá chovendo. E ó, temperatura nesse momento na casa dos 25 graus aqui nos altos da Padre Vilaça, viu? Aqui nos altos do Nossa Senhora do Rosário. Mas a chuva tá caindo. Na Matéria, 2 horas 45 minutos.
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12: É, gente. Se um dia a sua mulher pedir desculpa pra você, você pode ter certeza que vai cair um pé d'água. Você olha pra ela e canta assim, ó.

0: Sabe, galera?
1: Quem aprendeu? Quem aprendeu aí? Quem aprendeu? Ó. Acende daquele jeito que acendeu aquela hora lá pra nós, só pra nós enxergar o povo aqui. Aí apaga o seguidor só um pouquinho aí pra nós. Só pra nós vir. Joga a mão lá em cima, todo mundo assim, barretão. Pra você que tá, que ainda tem esperança da sua mulher assumir que você tá certo. Joga a mão lá em cima. Pro um lado, pro outro, pro um lado, pro outro. Isso é barretão. Você vai.

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0: ao som de Hugo e Vitor e Fred e Fabrício, Sentimento Frágil. Na Matéria, 3:01, é hora de mais informações com o Denilson Santos no Giro de Notícias.
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2: Eu trago mais notícias para você que está ouvindo Tarde Legal. Servidores da maternidade Odete Valadares, na região Centro-Sul de Belo Horizonte, denunciaram risco de contaminação da água e a presença de bactérias na unidade. O caso gerou preocupação entre os trabalhadores, principalmente por se tratar de uma maternidade de alto risco, com UTI, Unidade de Terapia Intensiva Neonatal. Segundo o Sindi Saúde, sindicato único dos trabalhadores da saúde de Minas Gerais, os funcionários afirmam que não foram oficialmente comunicados pela direção da unidade sobre a situação. Os exames apontaram alterações nos parâmetros da qualidade da água e identificaram a presença de duas bactérias. Uma delas é a Pseudomonas aeruginosa, que costuma afetar principalmente pessoas com baixa imunidade e pode provocar infecções graves. A outra é a bactéria heterotrófica, cuja presença pode indicar falhas no processo de desinfecção ou acúmulo de matéria orgânica no sistema de abastecimento. O Sindi Saúde encaminhou ofícios para a FEMIG, Fundação Hospitalar do Estado de Minas Gerais, Secretaria de Estado de Saúde e Vigilâncias Sanitárias Municipal e Estadual, pedindo esclarecimentos e investigação do caso. Novas exigências de segurança para empréstimos consignados de beneficiários do INSS, Instituto Nacional do Seguro Social, começaram a valer ontem. Aposentados e pensionistas que solicitarem esse tipo de crédito terão que validar a operação por biometria facial pelo aplicativo ou site Meu INSS. Os empréstimos consignados são valores descontados diretamente no benefício. A partir de agora, o beneficiário, quando solicitar o consignado, receberá a proposta no aplicativo Meu INSS com status pendente de confirmação. A pessoa terá até 5 dias corridos para confirmar a operação por reconhecimento facial. Se o procedimento não for realizado dentro do prazo, o contrato é automaticamente cancelado. Os beneficiários poderão ter mais tempo para pagar os empréstimos. O prazo aumentou de 96 meses para o limite de 108 parcelas, 9 anos. Depois de acertado o crédito, a pessoa pode começar a pagar depois de até 3 meses. E continue com Márcio Canuto e ouvindo Tarde Legal. E às 16h tem mais notícias para você na Matéria FM, a sua melhor companhia. Com música, promoção e informação.
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0: Deixa eu mandar um alô aqui pra Alexandria no Parque da Serra, ligada comigo. A Liliane na Vila Suzana. O Aristeu e a Ju na Bom Sabor Bolos Caseiros. A Thaís Helena no bairro Imperatriz. O meu amigo Ciardo Alves, ligado comigo no bairro Consenza. O Joaquim do Rodolfo e o Rony Almeida, ligadinhos comigo no centro. Tá todo mundo ligado na Matelha FM. Um abraço também aí pro Harley, da Coastal Master, ligadinho na nossa programação.
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1: Corrida! Eu sei que errei, fui mulher. Mas se você voltar pra mim, esquece. A verdade é essa aqui, ó.

0: Hoje me faz um barulho aí, encontrinho!
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2: E aí, você curtiu o nosso Dose Dupla com Grupo De Propósito? Tchau, amor. E errei, fui moleque. Na Mateli, 3 horas 15 minutos. 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

0: A Matéria FM é emoção o tempo todo. Tá aí pra você o som de Lucas Luco, pra você que tá ligado no 12 comigo. 3 horas 33 minutos.
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0: Esse é o Guilherme Silva, pedido da minha amiga Eunice no Duque de Caxias. Ô Eunice, será que amanhã tem aquela fumacinha ou não, hein? Conta pra mim aí, Eunice, você tá com informações privilegiadas ou não tá? Conta pra mim. Um abraço, Eunice, obrigado pela sua participação. Na Matele, 3 horas 45 minutos.
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0: De volta com a Paulinha Fernandes pro meu amigo Américo Moreira, que tá ligadinho com a gente. Eu sou o Américo, forte abraço, viu?

0: E 4 horas em ponto, vem chegando Denilson Santos com mais informações no Giro de Notícias.
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2: E para você ouvindo a Matéria e o Tarde Legal, tem mais notícias. Um motorista saltou de um caminhão e fugiu por um matagal após desobedecer a uma ordem de parada da Polícia Rodoviária Federal anteontem na BR-381 em Itatiaiuçu. O veículo havia sido furtado no início do mês e circulava com placas clonadas. De acordo com a Polícia Rodoviária Federal, a equipe deu ordem de parada ao condutor, que ignorou o comando e iniciou uma tentativa de fuga. Após um acompanhamento tático, o homem parou o caminhão na pista de rolamento, saltou do veículo e correu para uma área de mata às margens da rodovia. Apesar das buscas, o suspeito não foi localizado. Durante a fiscalização, os policiais identificaram inconsistências nos elementos de identificação do caminhão. Ao consultarem o sistema, verificaram que o veículo original possuía uma queixa de furto e roubo registrada em 4 de maio em Conselheiro Lafaiete. Além da clonagem das placas, os agentes encontraram no baú diversas ferramentas utilizadas para o arrombamento de compartimentos de carga. A suspeita da Polícia Rodoviária Federal é que o caminhão estaria sendo preparado ou já estaria sendo utilizado para saquear cargas em pátios de postos e estabelecimentos ao longo da rodovia. O veículo foi apreendido e encaminhado para a Delegacia de Polícia Civil de Itatiaiuçu, que ficará responsável pelas investigações. Os ministros do governo federal e lideranças da Câmara dos Deputados acordaram na última semana que a proposta emenda à Constituição do fim da escala 6x1 deve contar com um descanso remunerado de 2 dias por semana por meio da escala 5x2, além de reduzir a jornada semanal de 44 para 40 horas. Ficou acordado também que, além da PEC, será aprovado o projeto de lei com urgência constitucional enviado pelo presidente Lula para dar celeridade à pauta. No caso do projeto de lei, ficou definido que ele vai tratar de temas específicos de algumas categorias, além de servir para ajustar a atual legislação à nova PEC. A comissão especial que analisa o tema se comprometeu a votar o parecer da PEC, relatado por Léo Prates, no dia 27 de maio, com o tema seguindo para o plenário no dia 28 de maio. Se aprovado na Câmara, o tema segue para análise do Senado. E logo mais após a Hora do Ângelus, tem mais notícias para você na Matéria FM, a sua melhor companhia. Com música, promoção e informação.
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0: Deixa eu mandar um alô aqui pro meu amigo Mocizinho, um alô também pro pessoal da equipe do Ponto do Pastel no centro da cidade, ligadinho comigo. A Eunice no Duque de Caxias também, o Paulo Melo. Ô Paulão, daqui a pouquinho eu vou tocar aqui o seu pedido, viu? Vou atender o seu pedido musical. O Jonathan tá ligado comigo, a Maria Lúcia também, o Quinzinho lá no Consenza tá ligado comigo, o Fabiano, meu amigo Fabiano ali na Central Policar. Pessoal do comércio também, pessoal que tá trabalhando, né? O ligadinho com a gente aqui, os nossos amigos taxistas, os vigilantes, pessoal lá do Posto Neblina Dourada também, o Daniel, toda a equipe do Posto Neblina, ligadinho nas ondas da 87.9, Matéria FM, a sua melhor companhia. O Kaique da Cacá Bikes também tá ligado comigo. O Alexandre Henrique, locutor aqui também, tá ligadinho. Tá mandando um abraço aí pro Mocizinho. Tá todo mundo ligado.
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0: E o pedido do Paulo Melo, Chico Rei Paraná, de lá pra cá.

0: Murilo Rufi, deixa eu. Na Matelli, 4 horas 18 minutos. 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
1: De volta com o pedido do Paulo Melo, lá do Vale Verde, Cleiton e Romário, Namorando ou Não. Participação Luan Santana.

0: com essa moda, rapaz.
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0: você ouviu Cleiton e Romário, Namorando ou Não, Natan pela última vez e Caju pra baixo e Mumuzinho, Trajetória, na Matéria, 4 horas 33 minutos.
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0: Olha, o Pedro Henrique Inácio da Silva perdeu a carteira de identidade e a carteira de habilitação. Se você encontrou, faça contato com a nossa produção no 3535-1699 ou pelo WhatsApp 319-9666-1699. Foi encontrada a carteira de identidade de Graciele de Paula Santana Vital. Para retirar, passe na Bom Sabor Bolos Caseiros, no centro da cidade. E desapareceu no centro, próximo ao supermercado Rena, um cachorrinho da raça Pinscher, de pelagem preta e atende pelo nome de Floquinho. Ele está com uma roupinha azul. Se você encontrou ou tem alguma informação do Floquinho, entre em contato pelo WhatsApp 319-9771-1751.
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2: Atendendo o pedido da Liliane da Vila Suzana, Alemão do Forró, fica amor.

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2: Você ouviu Alemões do Forró, Alemão do Forró, na verdade. Fica Amor a pedido da Liliane, da Vila Suzana, Jorge Matheus, Amo Noite e Dia. Sucesso dos anos 2010. Na Matelli, 4 horas 45 minutos.
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0: Opa! Vamos mudar aqui porque tem novidade chegando. O MK chegou aqui trazendo novidade. E aí a gente coloca essa trilha mais animada. Ô MK, boa tarde.
1: Boa tarde pra você, meu querido Márcio Canuto. Você tá bem?
0: Bom demais, graças a Deus. E você?
1: Se melhorar mais, vira festa, viu?
0: Tô sabendo,
1: hein? É, vira festa e eu acho que vai virar festa mesmo. Porque amanhã, Canuto, olha só. Boa tarde pra audiência da Matelli. Vocês estão bem? Olha só, tô ansioso com esse negócio, viu, Canuto? Tá vindo aí uma promoção que eu tenho certeza que todo mundo vai gostar.
0: Eu até interrompi a música ali e já joguei essa trilha mais animada pra você contar pra galera o que tá acontecendo.
1: É, são 29 anos de Matelli FM amanhã. Amanhã é o dia D, é o dia de comemoração, dia de alegria. Dia que a gente também se emociona muito na programação da rádio, porque a gente... Quer queira ou não, para pra recordar também. Faz parte ou não faz?
0: Tem vários momentos, né, Mal? Vários momentos e é isso aí. Faz parte, sim. Né? Uma história, uma trajetória de muito sucesso, de muita luta, muita determinação, não é isso?
1: E acima de tudo, muita alegria também. Graças a Deus, junto com os nossos ouvintes. E pensando nisso aí, ó, já vou adiantando. Não vou revelar, hein? Não. Não vou revelar. Não adianta. Eu sei que o pessoal vai me pressionando aqui.
0: Ah, não é possível.
1: E normalmente eu entrego a rapadura aqui. Eu conto o que está se passando.
0: Não,
1: mas, ó,
0: é possível.
1: Eu quero chamar a atenção, você que me acompanha nesse momento, acompanha o Tarde Legal, tá ligado na Matelli FM. Uma promoção está surgindo nos bastidores ali. Foi modelada com muito carinho, e a gente vai comemorar bastante junto com vocês esse aniversário de 29 anos da Matelli FM. Só posso falar isso. E amanhã a gente revela tudo. Combinado assim, Canuto?
0: Somente isso?
1: Somente isso.
0: Mais nada?
1: Mais nada.
0: Rapaz.
1: Não adianta dar uma de Léo Dias aí, não adianta me pressionar, não adianta falar que vai mandar o WhatsApp pra não sei quem que eu não conto.
0: Rapaz do céu, rapaz do céu. E o Jonathan já tá apavorado aqui já, ó.
1: Tá apavorado,
0: perguntando,
1: né?
0: Perguntando o que tá acontecendo,
1: Você tá apavorado, mas vai continuar, viu, Jonathan? É só amanhã.
0: Ó, 29 anos de sucesso em MK, Matelli FM, Patrimônio Cultural de Matheus Leme. Canuto, fala com o MK amanhã. Tem que fazer o churrasco.
1: Graças a Deus, 29 anos. Ô, Jonathan, fica ligado aí. Quem mais? Quem mais tá mandando aí? Alô, opa, você que tá ligado com a gente aí, manda o seu alô no nosso WhatsApp. Mas, ó, gente, amanhã, começando aí a partir das 5 da manhã, junto com Manhã Sertaneja, um dia especial, um dia voltado aí para essa comemoração de 29 anos da Matelli FM. E amanhã nós vamos revelar tudo. Que campanha é essa? Que promoção é essa? Como que faz para participar? Trouxemos aí uma parceria de peso, tá, para essa promoção, viu? Temos bons parceiros que chegaram chegando mesmo com o pé na porta, porque falaram o seguinte, ó, não dá para ficar de fora, né? A Matelli fazendo 29 anos, né? O veículo de comunicação da nossa cidade, tá presente em tudo, então a gente vai junto. Então vocês já estão imaginando que vem por aí. Vem coisa boa.
0: Tentei, né? Eu tentei, tá todo mundo aí de prova que eu tentei arrancar aqui do MK. O que que é, mas o homem não fala de jeito nenhum. Tá difícil, viu? Tá difícil. Será o que que vem por aí? Será?
1: Coisa boa. Coisa boa vem aí. Coisa boa vem aí. Coisas boas estão por vir nesses 29... Ah, e outra coisa, opa, tá? E outra coisa. Você que tá aí na rede social, se você fica igual o Canuto aqui, o Canuto é o que você passa no estúdio, você entra, sai, você pode carregar a rádio, ele não vê não, que ele tá, ó, cabecinha, baixe só o zap zap e o Instagram rolando. Se você também tá assim no Instagram...
0: De olho nas fofocas.
1: Já corre lá, arroba Rádio Matelli FM, porque também o estagiário tá lançando um negocinho aí também, viu? Nem a gente sabe, né? A gente sabe. Já falou aqui, grava um negócio aqui pra mim, responde essa pergunta aqui, responde a pergunta de lá. Eu tô indo ali gravar um negócio, eu não sei o que que é, eu também não sei. Então, amanhã parece que ele vai soltar esse negócio aí, tá preparando aí um conteúdo especial para esses 29 anos. Então, assim, é todo mundo correndo aqui para conseguir um resultado bem legal lá no final, não é isso? Para que você possa comemorar e fazer parte também desse dia especial, porque parte da nossa história todos vocês fazem, né, o Canuto?
0: É isso aí.
1: Com carinho da audiência e prestigiando, apoiando, amparando, principalmente aqui, ó, a gente tem aí os nossos apoiadores culturais que sem eles não tem jeito de fazer rádio, não tem jeito de
0: realmente
1: trazer utilidade, não tem jeito de fazer nada, né, gente? Infelizmente ou felizmente, nós temos aqui os nossos compromissos e essa turma ajuda muito. E aí, sabe o que é mais legal? A gente apoia, a gente tem um apoio dessa turma do comércio local e aí os nossos ouvintes vão lá e falam, sabe? Vão lá e falam, ó, eu escutei falando na Matelli. Isso ajuda a gente tanto e nós temos essa audiência qualificada. Graças que a gente a fala que faz tudo acontecer. Chega de papo, se você me apertar mais um pouquinho aqui, vai que eu falo. Eu vou, tô indo nessa já.
0: Chega
1: tô
0: de
1: indo
0: papo, nessa. Porque o homem tá saindo correndo dos estúdios aqui pra não contar, gente. Então fica todo mundo ligadinho amanhã. Às 5 da manhã já vai revelar, não? Como é que é?
1: Já começa cedo, né? A programação especial, agora que hora que é, como é que é também, aí tá demais, né? Tá, tem, mas tem que ficar ligado.
0: Tem que prestar atenção, então já liga o radinho às 5 da manhã e não desliga pra nada.
1: Acordou, viu? Abriu o olhinho, já liga o rádio, depois vai fazer as questões do dia, mas fica aí acompanhando a programação da rádio, que amanhã a gente dá o pontapé inicial nessa promoção, nessa campanha aí, que vai ser top demais. Agora, Canuto, você também já pode encerrar a programação, que eu sei que você vai gravar ali, né?
0: Eu tenho que ir lá pro confessionário.
1: É o confessionário?
0: É.
1: Vai gravar os vídeos lá, vai dar o seu depoimento?
0: Vou.
1: É por isso que você passou um gelzinho no cabelo, fez a barbinha.
0: Vai ficar mais bonito, né? Mais apresentável.
1: Chegou aqui,
0: né?
1: Parecendo que tava indo ver o doutor hoje, viu, gente? Chegou aqui hoje com o gelzinho no cabelo, cabelinho pra trás. Chegou aqui com barbinha cerradinha. Falei, o homem tá mal intencionado. É porque vai gravar. Alguma coisa ali que a gente não sabe o que que é, mas vai gravar.
0: Gente, eu vou me despedindo então. Fechado. Amanhã eu volto, fechado. Amanhã eu volto a 1 da tarde pra te fazer companhia no nosso Tarde Legal. E quem sabe, né, sou eu que vou revelar o que vai acontecer aí. A gente não sabe. Então, liga o rádio às 5 da manhã e não desliga pra nada. Fica atento, presta atenção.
1: Eu sei de uma coisa, cara. Todo mundo vai participar dessa promoção. Sabe por quê?
0: Ah.
1: Ó, tem duas pessoas aqui que sabem.
0: Ah, é?
1: Eu precisei pedir opinião também, né?
0: Sim.
1: E a primeira coisa que fala é o seguinte, que a gente não pode participar não, hein? A gente não pode participar não, hein?
0: É, a gente
1: falei, não pode. Participar pode, só não vai ganhar, né? Porque é pro ouvinte.
0: É fechado? Jeito, fechado. Então
1: bom
0: amanhã
1: demais.
0: Eu volto pra te fazer companhia a partir da 1 da tarde. Fica ligadinho, viu? Fiquem com Deus e até amanhã. Forte abraço, obrigado pelo carinho, pela participação, pela audiência de cada um. E amanhã, programação especial naquele clima. E já tá chegando o final de semana também, então vamos embolar o negócio todo, né?
1: Chega chegando.
0: É isso daí. Até amanhã, então. Fui!
1: Valeu, gente. Tamo junto.
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11: Boa, gente! Tô chegando!
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11: Bora! Tô chegando! 5h21, bora começar mais uma edição do nosso Matelli Show. Um show de alegria, amor e saudade no seu rádio. Edição de quarta-feira, dia 20 de maio de 2026, na sua melhor companhia, 5h21. Tamo junto, tô contigo até as 9 da noite, trazendo a nossa gincana, nosso visão e inspiração. É isso aí, ó. O pessoal tá falando desde ontem aí, né? O pessoal tá comentando. você também, ao do almoço, tava ouvindo ali o Malon falando ali também do aniversário da rádio amanhã. 29 anos com você e tem novidade aí, viu? Amanhã ela vai soltar. Tem muita coisa boa na número 1 dos M em toda a região. Manda sua mensagem aí, 319-9666-1699. Ou ligue também no 3535-1699. Aproveitando a ocasião, hoje... A sua Matéria FM, nessa quarta-feira, dia 20 de maio, está com você há 28 anos. A partir de meia-noite para frente ali, depois de meia-noite já é 29 anos com você. Matéria FM, a rádio que leva para você informação, leva para você a alegria de todos os dias, aquela sintonia. Que é bacana demais. Tamo junto e misturado. É um prazer estar aqui com vocês todos os dias, levando a emoção, a alegria e a muita música boa pra vocês. É muito bom, viu? A emoção, a gratidão, o prazer é imenso, viu? Um ano. Dia 19 de março fez um ano que estou na casa. Muito bacana, fui bem acolhido pela família Matéria FM, toda a equipe. E sempre quando eu lembro da minha iniciação, né, quando iniciei aqui na rádio, comecei no meu primeiro dia, foi um pouquinho, né, meio desajeitado ali, mas dia após dia eu fui aprendendo, fui aprimorando. Queria agradecer ao Marlon Kelvin, à Sofia, pela paciência, né, no começo. No meu início aí na Rádio Matéria FM. E estou aí um ano juntamente, né? Fazendo parte da equipe, fazendo parte da família. Os meus colegas de trabalho, a direção, eu falo equipe assim em modo de falando profissional. Mas questão de pessoal, essa equipe, essas pessoas, esses colegas de trabalho, a direção... Pra mim não é equipe, pra mim é família. E é muito bom. É muito bom estar fazendo parte um ano desses 28 anos na rádio. É muito bom demais da conta. E amanhã, Matéria FM, 29 anos com você. Matéria 5h24, é muito bom. Bora começar, né? Nosso Matéria Show.
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11: Sabe aquela música de uma vez? Daqui a pouquinho o Alexandre já começa a chorar. É muita emoção. Diego Vitor, bem mais que eu, 5h24.
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1: É isso aí, 5h27, Bode, João Bosco e Vinícius, final de semana. Boa tarde!

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0: E Gabi Amaranto, em plena lua de mel. Você ouviu também João Bosco e Vinícius, final de semana. Deixa eu ver aqui o que vocês ouviram também. Ah, Diego Vitor Hugo, bem mais que eu. Obrigado você pela audiência, pelo carinho, mandou um abraço aqui. Daqui a pouquinho eu vou mandar um abraço. Na hora da volta, viu? Aproveita e já manda sua mensagem aí, ó. 3996661699. Ligue também no 3535-1699. 5h34. Boa tarde. Matéria FM. Ô, gente boa. Um recadinho importantíssimo pra você, viu? 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
4: Ô, gente, botou de volta. 5h38, a sua melhor companhia.
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4: Tô de volta, manda sua mensagem 39 966 1699. Você ligou também no 3535-1699. Obrigado pela audiência, obrigado pelo carinho. Mandou um abraço aqui pro Paulo Melo Barvalho Verde, Liliano Vila Suzana, Eunice no Duque de Caxias, Valdinei no Centro, Jonathan no Sol do Rosário. Obrigado a vocês pela audiência, pelo carinho. Marcos Vinícius em Itaúna. Um abraço também pro Moacirzinho no centro da cidade, Alexandra e Alacelo no Parque da Serra. Obrigado a cada um de vocês pela audiência, pelo carinho. Um abraço também pra a turma da Multidistribuidora, lá na Padre Vilaça. O Júnior, o Thiago e a Natália. Tamo junto, gente boa, boa de música, bora! Aqui, ó, Israel Rodolfo, arruma um bom pra você, viu?
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4: Ai, 5h39.

0: De saber, você ouviu também o som de Gustavo Lima, só tem eu, Israel Rodolfo, arrumo bom. Obrigado você pela audiência, pelo carinho e falando da música do Gustavo Lima, só tem eu, um locutor mais bonito da rádio aqui, só tem eu, viu, Alexandre Henrique. Ai, ai. Ô, gente boa, manda sua mensagem aí, 319-9666-1699, ligue também, 3535-1699, Matéria FM, 28 anos com você, ó, até meia-noite, viu? Depois de meia-noite vai ser 29 anos garradinho com você. 5h49, boa tarde!
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0: O Pedro Henrique Inácio da Silva perdeu a carteira de identidade e carteira de habilitação. Se você encontrou, faça contato com a nossa produção no 3535-1699 ou pelo WhatsApp 319-9666-1699. Foi encontrada a carteira de identidade Graciele de Paula Santana Vital. Para retirar, passe na Bom Sabor Bolos Caseiros, no centro da cidade, próximo à Caixa Econômica Federal. Desapareceu no centro, próximo ao supermercado Rena, um cachorrinho da raça Pinscher. Pelagem preta e atende pelo nome Foquinho. Está com uma roupinha azul. Se você encontrou ou tem alguma informação, entre em contato pelo WhatsApp 319-9771-1751. 319-9771-1751. A qualquer momento, voltamos com a nossa utilidade pública.
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você curtindo Zé Felipe, Amor Todo Dia. Você viu também Marcelinho de Lima com Beto e Ronaldo, Ela Me Largou. 6 horas em ponto, boa noite, chegando a hora do Ângelus.

0: 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Boa noite, Pai. Termina o dia e a Ti entrego o meu cansaço. Obrigado por tudo e perdão. Te agradeço pela esperança que hoje animou meus passos, pela alegria que vivi no rosto das crianças. Obrigado pelo exemplo que recebi daqueles que encontrei em meu caminho. As crianças, os jovens, os velhos, os pobres, os ricos, os trabalhadores. Obrigado pelo dia que tive. Obrigado pela luz, pela noite, pela brisa, pelo alimento, pelo meu desejo de superação. Obrigado, Pai, porque me deste uma mãe. Perdão também, Senhor. Perdão pelo meu rosto fechado e carrancudo. Perdão, porque esqueci que sou irmão de muitos. Perdão, Pai, pela falta de colaboração e solidariedade. Perdão por ter guardado para mim tua mensagem de amor. Perdão por não ter conseguido hoje dizer sim, a exemplo de Maria, nossa mãe. Perdoa-me, Pai, e abençoa os meus propósitos para o dia de amanhã. Chegamos ao fim do dia, contemplando a luz da tarde, louvamos o Pai, o Filho e o Espírito Santo de Deus. Amém.
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2: Boa noite, Alexandre Henrique, e boa noite para você que está ouvindo o Martelli Show e a Hora de Notícias. A Polícia Federal realizou ontem uma operação que teve como alvo um perito da própria instituição, suspeito de vazar informações da Operação Compliance Zero. A investigação apura fraudes financeiras e outros crimes relacionados ao Banco Master. Foram cumpridos 2 mandados de busca e apreensão, autorizados pelo ministro do STF, André Mendonça. O agente da Polícia Federal envolvido foi afastado das funções, além de estar sujeito a medidas alternativas à prisão, como proibição de se comunicar com outros investigados ou se ausentar da comarca em que reside. A decisão que autorizou a operação de ontem foi mantida sob sigilo por André Mendonça. Em nota, o Supremo informou que o investigado, na condição de perito criminal, teria repassado a integrante da imprensa informações sigilosas relacionadas a fatos ocorridos no início das investigações. O material repassado ilegalmente continha informações obtidas a partir da análise de apreensões feitas durante uma das primeiras fases da operação. O perito deverá agora responder pela suspeita de violação de sigilo funcional, crime previsto no Código Penal, com pena mínima de 6 meses e máxima de 6 anos. A temporada do Imposto de Renda 2026 está chegando ao fim. Mais de 18 milhões de pessoas ainda não entregaram suas declarações à Receita Federal. O prazo termina daqui a 9 dias, no dia 29 de maio, às 11h59 da noite, horário de Brasília. A expectativa do fisco é de que 44 milhões de brasileiros prestem contas ao Leão. No momento, pouco mais de 26 milhões de declarações foram enviadas. Desse número, 59,6% delas foram realizadas por meio da declaração pré-preenchida. 55,4% foram simplificadas, 9,1% são enquadradas como retificadoras. Os profissionais da área tributária alertam para o risco de deixar a declaração para a última hora. Postergar a entrega é um risco desnecessário. No corre-corre do último dia, é muito fácil esquecer um documento ou pegar o sistema da Receita congestionado. E continue ouvindo o Martelli Show e as melhores músicas. E amanhã, às 9 da manhã, tem mais notícias para você na Martelli FM, a sua melhor companhia. 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
10: 6h08, boa noite, bode, João Pedro e Felipe com Luan Pereira, Gravidade.
11: Apaga aí, vai.
10: Tamo junto até as 9, na sua melhor companhia.

0: Domizeca com Lampereira, meu chapéu sumiu. Você viu também Zé Neto e Cristiano, Barzinho Aleatório, João Pedro e Felipe com Lampereira, Gravidade. Obrigado você pela audiência, pelo carinho. Manda essa mensagem aí, 319-9666-1699. Ligue também no 3535-1699. Aproveita e segue o nosso Instagram, arroba Rádio Matéria FM. E também o Facebook, facebook.com/radiomaterafm, o nosso site materafm.com.br. É isso aí, você sempre ligado na 87.9, a número 1 em Matheus M, em toda a região, a sua melhor companhia. Vamos para a nossa gincana, 6h17. A pergunta de hoje é: o que é cheio de dentes, mas não morde? O que é cheio de dentes, mas não morde? 319-9666-1699, a nossa gincana Matéria e Show na rádio, que é a sua melhor companhia. Tamo junto, 29 anos com você. 6h17, boa noite.
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0: Dinheiro não traz. 6h26.
1: Não traz.
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0: É isso aí, você ouviu? Kevin Cauã, Trauma, Cadu Martins, César Menotti e Fabiano, Fogão de Lenha, Matheus e Cauã, MC Tuto, A Nossa Praia. Você viu também Caute Beat, Medley das Caminhonetes, Zé Neto e Cristiano, Deu Moral, Panda, A Carta, Vontade Dividida, Gustavo Mioto, Solteiro Não Trai. Obrigado você pela audiência, pelo carinho. É, manda sua mensagem aí, 319-9666-1699. Ou ligue também no 3535-1699. Daqui a pouquinho, depois do intervalo, vamos estar aqui nesse momento nos estúdios da Matéria Fêmea. Já está aqui a Paloma Pereira de Juatuba. Então vamos conversar com ela, bater um papo. Ela que é cantora de Juatuba, prata da casa. Vamos bater um papo e explicar, né, para vocês ouvintes, a trajetória dessa menina que é cantora e compositora e começou a compor e cantar desde 12 anos de idade. Daqui a pouquinho um bate-papo super legal com a Paloma Pereira de Juatuba. Faltando 14 para 7.
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7: Na sua melhor companhia. Olha certinho pra vocês, 6h52, faltando 8 minutinhos para 7 da noite. Ô, gente boa, meu amigo e minha amiga, recebendo aqui nos estúdios da Matéria FM. Eu tenho o prazer de receber uma jovem talentosa que vem conquistando o seu espaço na música com muita sensibilidade e inspiração. Diretamente de Juatuba, a cantora e compositora Paloma Pereira, de 20 anos, que escreve suas próprias canções desde os 12 anos de idade e traz em cada letra um pedacinho da sua história e dá a sua paixão pela música. Vamos conhecer um pouco mais dos sonhos, da inspiração e do trabalho dessa artista, que está começando a encantar o público com a sua voz e suas composições. Boa noite, Paloma, tudo bem?
10: Boa noite, tudo jóia?
7: Como é que tá aí? Tá bacana?
10: Ah, bacana demais, tá doido?
7: ô Paloma, você tinha me falado nos bastidores, né? Que você começou a compor com 12 anos, é verdade?
10: É, isso mesmo.
7: Com 12 anos.
10: Desde os 12 anos, até hoje, continuo.
7: Como é que foi o início, né? Tipo assim, a vontade de querer compor. Você teve alguém que te inspirou?
10: Olha, na verdade, eu gosto de compor desde que eu me conheço por gente. Sim. Porque sempre veio melodias na minha cabeça. Às vezes eu sonho com música, às vezes eu sonho com a melodia dela. E isso me inspira muito. E essa inspiração vem das letras, de melodia. E eu acho que vem também de outros cantores que eu me inspiro bastante. Por exemplo, a Marília Mendonça é uma das cantoras que eu me inspiro muito em relação à composição. E ela é um motivo de muitas das minhas músicas, acredito.
7: Paloma, como nasce uma composição sua? Você falou que é sonhos, né? E você costuma escrever sobre experiências pessoais?
10: Olha, quando eu escrevo sobre experiências pessoais, normalmente eu dou uma alterada ali, em alguma coisa. Eu nunca deixo óbvio que aquilo ali é sobre a minha vida. Sim. Mas a maioria das vezes não. A maioria das vezes eu faço a música mais comercial.
7: Bacana. Ô, Paloma, o que o público pode esperar das suas músicas e da sua identidade artística?
10: Olha, eu acredito que eles não podem esperar nada, porque é sempre uma ideia diferente, é sempre uma, sim, composição diferente. Então, tem sertanejo, tem pagode, tem pop rock, pop.
7: Um pouquinho de tudo, né?
10: Um pouquinho de tudo, exatamente.
7: É bom, o bom que você é eclética, né? Tudo ali.
10: É, isso mesmo, eclética.
7: Qual é o nome do seu instrumento? É cavaquinho?
10: Na verdade, esse daqui é o ukulele.
7: Ah, tá bacana. Paloma, qual é o seu maior sonho dentro da música e que mensagem você gostaria de deixar para quem está acompanhando sua trajetória agora?
10: O meu maior sonho, eu acho que é vender mais músicas. E eu não quero ficar conhecida, mas eu quero que os artistas me conheçam, sabe? Sim. Não pelo povo, mas pelos artistas. Pra falar, essa menina tem uma composição legal, vou comprar dela, é ela que eu quero. E aí eu penso nisso. E agora a mensagem, eu acho que pra pessoa não desistir, né? Tipo, se ela gosta de alguma coisa, pra ela continuar fazendo o que ela gosta sem escutar opiniões ruins sobre isso.
7: Entendi. Você pode dar uma palhinha do seu trabalho aí? Qual música?
10: Claro.
7: Tem
10: uma música que eu escrevi hoje, né? E é uma música que eu escrevi hoje que eu gostei dela. E ela é meio pagode, assim, uma melodia bonita. E eu acho que eu vou cantar ela mesmo.
7: Ok.

0: Bacana demais, Paloma Pereira aí, de Juatuba. É, bacana. Ô Paloma, você te me fala no bastidores, você tem 50 músicas composta?
1: Mais ou menos isso, olha. Eu acho que eu parei de contar nas 50 mesmo.
0: Na 50?
1: Mas tem bastante música e acredito que tenha até muito mais músicas do que isso. Que... ou talvez eu não terminei, ficou ele pela metade, ou não coloquei a cifra. Mais 50 músicas eu tenho composta, escrita, e tudo eu vou anotando e vou registrando as minhas músicas.
0: Bacana, então é um dom, né, dado por Deus, uma inspiração. E você me falou, que você falou aí, né, aqui agora, que você sonha, né, com a melodia, com a música... e também você vive também experiências pessoais que passa, né? Você faz essa... você passa para a música e compôs. É muito bacana, muito legal. Eu falei, né? Um dom, é inspiração. Você quer deixar sua rede social para os ouvintes? Instagram, WhatsApp, para entrar em contato com você?
1: Olha, o meu Instagram é palomamarques14, para quem quiser me seguir lá. E também eu tenho o TikTok, que ele é mi.pa, que é P-A-H.
0: Bacana. Tô bacana, então. Ô, Paloma, obrigado, viu, pela sua participação aqui no nosso programa Matéria Show. Entrevista muito legal, muito bacana. E que Deus pode te abençoar e sucesso, viu?
1: Ok, muito obrigada.
0: Obrigado.
1: Beijo.
0: Beijinho, abraço. Você acabou de ouvir a nossa entrevista aí com a Paloma Pereira de Juatuba, 20 anos, já tem 20 anos, mas começou, né, a compor música desde a 12 anos de idade. 7 horas em ponto, daqui a pouquinho estamos de volta com o nosso Matéria Show.
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1: Hugo e Guilherme.
2: Fica de Gilmar.
1: É nóis.
2: Simbora.
1: Sextou, bebê.
2: Ao vivo no PL.
3: 1, 2, 3, 4.
2: Escuta essa história aqui, ó.

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2: MF Luan Santana.
3: Que prazer, meu irmão.
2: Itapetininga.
3: Sim.
2: Vai, Luan.

0: Matheus Fernandes, Duas Camas, com Luan Santana. Você viu também Marcos Ibeluti com Fernando Sorocaba, Calma Aí. E com o Gilmar, Tira um Tempo Pra Ela, o Guilherme. Edson e Hudson, Caso Indefinido. Mayara e Maraíza, obrigado você pela audiência, pelo carinho. Matheus FM é a sua melhor companhia. 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O que é cheio de dentes, mas não morde? O que é cheio de dentes, mas não morde? 319-9666-1699 ou ligue também no 3535-1699, a nossa gincana Matheus Show. O que é cheio de dentes, mas não morde? É isso aí, 319-9666-1699. Matheus FM, a rádio que está com você há 28 anos. 7:17, boa noite.
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0: 7:20, boa noite. Mandou um abraço aqui pra Eunice no Duque de Caxias, Ed Ramiz do Anso do Rosário, a Liliane no Via Suzana, Vanusa em Joatuba, ligada também. Mandou um abraço pra Sono Mangabeiras. Ela pediu a música do João Neto e Frederico. Mas pode pegar fogo o cabaré, né? 7:21, boa noite. Pode

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1: Toca aquela, meu amigo. Você não tocou ainda?

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1: Essa aqui é uma pequena homenagem para alguém que sempre me inspirou, não só como artista, mas a ser uma boa pessoa.

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0: Esqueci.
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0: Você ouviu Dose Dupla Matéria FM, Bruno Marrone com Henrique Diego, Esqueci Você. Bruno Marrone, Fantasma da Saudade. Israel Rodolfo com Ana Castela Bombonzinho. Manu Batidão com Ela. Maria Mendonça, Não Era Pra Ser Assim. Obrigado você pela audiência, pelo carinho. 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Matéria FM, a rádio que está com você há 28 anos, a número 1 em Matheus M, toda a região. Manda uma mensagem 319-9666-1699 ou ligue também no 3535-1699. A nossa gincana de hoje, a pergunta é: o que é cheio de dentes, mas não morde? O que é cheio de dentes, mas não morde? 319-9666-1699 ou ligue também no 3535-1699. Eu quero saber a resposta. O que é cheio de dentes, mas não morde? 8:02, boa noite. Daqui a pouquinho o nosso Visão e Inspiração.
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1: Em uma vila cercada por rios, vivia um pescador chamado Tomás. Ele era conhecido por sua habilidade de encontrar os melhores peixes, mas também por nunca estar satisfeito com o que tinha. Quando pescava 10 peixes, queria 20. Quando ganhava dinheiro, queria mais. Quando conquistava algo novo, logo perdia o interesse. Certo dia, um homem simples chegou à vila e viu Tomás reclamando da vida enquanto organizava sua pesca. O viajante perguntou: "O que falta para você ser feliz?" Tomás respondeu sem pensar: "Falta eu ter mais." O homem então apontou para o rio e disse: "Veja a água. Ela continua correndo sem tentar guardar tudo para si. Se o rio parasse para acumular água, acabaria apodrecendo." Tomás ficou em silêncio. Naquela noite, sentado perto do rio, percebeu que havia passado a vida inteira perseguindo coisas sem nunca aproveitar o que já possuía. Nos dias seguintes, começou a mudar pequenos hábitos. Passou mais tempo com a família, agradeceu pelas refeições simples e voltou a apreciar o nascer do sol durante as pescarias. Nada ao redor havia mudado, mas dentro dele, tudo estava diferente. E foi então que entendeu que a felicidade não nasce da quantidade que temos, mas da capacidade de valorizar o que já está em nossas mãos. Moral da história: quem vive apenas buscando mais, nunca aprende a aproveitar o que já possui. A gratidão transforma o suficiente em abundância. Boa noite e pense nisso.

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1: 8h15, pode Fabe Falcão, hoje não é nosso dia. 319-9666-1699. O link também no 3535-1699. Boa noite!

0: amanhã temos que dar parabéns a essa emissora de rádio que amanhã completa 29 anos com você, levando a alegria, levando com a simplicidade, com a humildade, levando sempre a alegria, entusiasmo, a rotina de dia a dia para a casa de todos os Mateus Lemins e também para todo mundo da região. É muito bom. É a Mateus FM. Amanhã completando 29 anos com você. É bom demais. Há 29 anos atrás nasceu um sonho de transmitir através do microfone a alegria e transmitir também energias positivas. É muito bom. É bom demais da conta, senhor. É, ué. 319-966-1699. Manda sua mensagem aí. Ou ligue também no 3535-1699. Daqui a pouquinho estamos de volta com mais músicas. Não abandona nós, não. 8h26. Boa noite.
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0: Você ouviu o Chitãozinho Choró, cara a cara, frente a frente. Chico Rei Paraná, Você Não Sabe Amar, Jomini Marciano, Aline, Leonardo, Eu Juro, Matéria FM, 28 anos com você, amanhã completa 29, sempre fazendo a sua melhor companhia. Manda sua mensagem aí, 319-9666-1699, ou ligue também, 3535-1699. Na sua melhor companhia, eu quero saber o que é cheio de dentes, mas não morde. O que é cheio de dentes, mas não morde? 319-9666-1699, ou ligue também, 3535-1699. O que é cheio de dentes, mas não morde? É a nossa gincana Matéria FM no nosso Matéria Show. Confira comigo, faltando 15 para as 9, boa noite.
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5: Tô de volta, faltando 10 minutos para as 9. Boa noite.
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5: Essa aqui eu vou mandar pro João, vai no centro da cidade. Chris Ralph, saudade, na sua melhor companhia. Boa noite.